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2: Tinha 97% exato para não fazer diferença na vida de outro alguém. 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

6:30, rádio ouvintes ligados, antena da cidade FIA, muito bom dia, bom dia, bom dia, bom dia. Bom dia, bom dia, bom dia, bom dia, bom dia, bom dia, bom dia, bom dia, bom dia. É festa-feira, tradição é tradição. Sons que nem o tempo consegue apagar de memória, ritmos tropicais. Os primeiros 30 minutos.

0: Ele chama-se DJ Buxinho. Bom dia, Moçambique.
1: Música boa no coração.
0: Que o Senhor Todo-Poderoso abençoe a nossa sexta-feira. Que todo mal que é rogado para nós caia por terra. Hoje, bênçãos e bênçãos sem medida.
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0: Mil cairão à nossa direita, 10 mil à nossa esquerda. Não interessa os números, nós não seremos afetados, pois o Senhor é conosco. O seu manto sagrado habita sobre nós. Onde colocarmos a planta do nosso pé hoje,
2: um abraço aos...
0: onde a nossa voz chegar, onde o nosso pensamento chegar, que sejam bênçãos e bênçãos sem medida. Abençoada sexta-feira, abençoado final de semana. Que seja Deus o Criador a controlar este dia, a controlar este final de semana, a controlar nossas famílias, a controlar nossas casas, a proteger os nossos passos, a controlar o nosso sono. Que seja Ele o nosso cobertor. Abençoado fim de semana.
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0: Bom dia!

0: Um abraço.
1: 6 horas e 35 minutos de altura de atualizar a informação e, como sempre, começamos com o site da Rádio Moçambique. Presidente da República orienta comício no distrito de Malema durante a visita a Nampula. O Presidente da República orientou um comício no distrito de Malema no quadro da visita de trabalho que efetua a província de Nampula. Também uma nota no site da Rádio Moçambique. 4 moçambicanos morrem num grave acidente em Mpumalanga. O consulado de Moçambique em Bambela confirmou a morte de 4 cidadãos moçambicanos num grave acidente de aviação ocorrido esta quinta-feira, 23 de julho. O sinistro teve lugar na localidade de Ngondwana, na província sul-africana de Mpumalanga, na estrada M4. De acordo com as autoridades policiais citadas pela representação diplomática, o acidente envolveu 2 carrinhas de transporte de passageiros e um caminhão. Devido ao forte impacto, uma das viaturas incendiou-se, o que fez com que 2 das vítimas mortais ficassem carbonizadas. O consulado de Moçambique em Bombela garantiu que está a acompanhar a situação de perto. A equipe consular trabalha agora em coordenação com as autoridades locais para proceder à confirmação oficial da identidade de todas as vítimas. Ainda no site da Rádio Moçambique, PRM detém suspeitos de roubo de viaturas e assaltos à mão armada na Matola. A Polícia da República de Moçambique, na província de Maputo, neutralizou 3 indivíduos indiciados de envolvimento em roubo de viaturas no município da Matola. A quadrilha era liderada por um professor, também detido, que roubava viaturas para desmontá-las e vendê-las e venderem peças no mercado informal. A porta-voz do Comando Provincial da PRM, Carmínia Leite, explicou que os 3 indivíduos foram detidos quando acabavam de roubar uma viatura no posto administrativo de Infulen, na Matola. Passamos agora para o site do Jornal Notícias e Notícias Online. Há suspeitas de ocorrência de algas nas bacias do Imbeluze e Limpopo. A Administração Regional de Águas do Sul, Arasul, registrou indícios de ocorrência de floração de algas na bacia hidrográfica do rio Imbeluze, na Albufeira dos Pequenos Libombos, bem como na bacia hidrográfica do rio Limpopo, no território sul-africano. De acordo com uma nota da Arasul, a instituição está a reforçar ações de monitoria da qualidade da água para confirmar a eventual ocorrência de floração de algas, bloom de algas, identificar as espécies presentes, bem como verificar a possível produção de cianotoxinas, substâncias tóxicas. O documento destaca que a monitorização e avaliação técnica decorrem de forma contínua para garantir o acompanhamento da situação e a proteção dos recursos hídricos. Ainda no site do Notícias Online, o Nilúrio gradua 136 estudantes em Pemba. A Universidade de Lúrio, Unilúrio, gradua hoje 136 estudantes das Faculdades de Engenharia e de Ciências Naturais na cidade de Pemba, província de Cabo Delgado. A cerimónia será presidida pelo reitor da Unilúrio, Eusébio Macete, e contará com a presença do governador de Cabo Delgado, Valiz Tawabo. De acordo com o comunicado que na posse do Notícias Online, dos 136 graduados, 93 são homens e 43 mulheres. Destes, 63 pertencem à Faculdade de Engenharia, sendo 44 homens e 19 mulheres. Graduados nos cursos de Engenharia Informática, Engenharia Civil, Engenharia Mecânica e Engenharia Geológica. Os restantes 73 pertencem à Faculdade de Ciências Naturais, dos quais 49 homens e 24 mulheres, graduados nos cursos de licenciatura em Ciências Biológicas, mestrado em Gestão das Organizações e Responsabilidades Corporativa e mestrado em Ecologia Aplicada. Passamos agora para o site do Jornal O País. Desnutrição crónica mata 20 pessoas em Manica e mobiliza governo e parceiros. A desnutrição crónica provocou a morte de 20 pessoas na província de Manica durante o primeiro semestre do ano, segundo dados do setor de saúde, que apontam para um cenário preocupante e reforçam a necessidade de intensificar as ações de combate à má nutrição. Perante este quadro, O governo, em coordenação com parceiros de desenvolvimento, está a reforçar as intervenções nas comunidades com o objetivo de promover hábitos alimentares saudáveis e melhorar o acesso da população a alimentos nutritivos. Entre os parceiros envolvidos destacam-se a GAIN, Global Alliance for Improved Nutrition, organização dedicada ao combate à desnutrição e a promoção do acesso a alimentos seguros e de elevado valor nutritivo nas localidades de Bandula, Messica e Machipanda, onde os índices de desnutrição atingiram níveis preocupantes. A organização instalou peixarias, talhos e mercearias, aproximando alimentos de qualidade das comunidades. Ainda no site do jornal O País, insegurança trava apoio do Japão à reconstrução de Cabo Delgado. O governo do Japão afirmou que não irá para já participar na reconstrução de infraestruturas em Cabo Delgado devido à persistente insegurança provocada pelos ataques terroristas na província. Apesar disso, Tóquio garante que continuará a prestar assistência humanitária às populações e afetadas pelo conflito. A posição foi manifestada pelo embaixador do Japão em Moçambique, Keiji Hamada, durante a entrega de mais um donativo destinado ao Programa Mundial para a Alimentação para apoiar as vítimas do terrorismo. Segundo o diplomata, a situação de instabilidade continua a constituir um obstáculo à participação do seu país em projetos de reconstrução. Passamos agora para notícias fora de portas no site da RTP Internacional. É um dos destaques: candidatos a secretário-geral da ONU querem restaurar a credibilidade da organização. Os 6 candidatos ao cargo de secretário-geral da ONU defenderam esta quinta-feira, num debate formal na sala da Assembleia Geral, a necessidade de restaurar a credibilidade de uma organização em crise a uma semana do início oficial do processo de seleção. Sem favorito claro e com uma campanha pouco mobilizadora, a chilena Michelle Bachelet e a equatoriana Maria Fernanda Espinosa, o argentino Rafael Grossi, a costa-riquenha Rebecca Grispan, a guineense Coraline Rodrigues Birket e o senegalês Marc Sall responderam durante quase 2 horas a perguntas de diplomatas, funcionários da ONU, representantes da sociedade civil e dos jornalistas da Bloomberg, que moderou e transmitiu o evento. Os candidatos nunca se interpelaram diretamente. A questão inicial sobre o que os tornava a melhor escolha para o cargo, cada candidato destacou em 2 minutos os pontos fortes das respectivas candidaturas para enfrentar uma época marcada por conflitos, evocando experiências nacionais e internacionais e a capacidade de dialogar com todos. No site do Notícias ao Minuto é um dos destaques: Estados Unidos da América impõem novas tarifas por precaução com o trabalho forçado. Os Estados Unidos anunciaram esta quinta-feira que vão impor novas tarifas contra vários países, alegando preocupações relacionadas com o trabalho forçado. Os Estados Unidos aplicarão novas tarifas sobre as importações provenientes de cerca de 60 parceiros comerciais que, por considerarem que não conseguiram impedir o trabalho forçado. As medidas ficarão em vigor a partir da meia-noite, isto é, cerca de 1 hora de madrugada em Moçambique, entram em vigor hoje, na verdade. As taxas, que variam entre 10% e 12,5%, visam parceiros económicos como o Reino Unido, a União Europeia, o Canadá, o Japão e a Índia, de acordo com a BBC. Entretanto, a secretária de imprensa da Casa Branca, Caroline Leavitt, garantiu em conferência de imprensa que o representante do comércio dos Estados Unidos, Jameson Greer, fará um anúncio muito em breve, especificando que poderá ser feito ainda hoje. Atenção às taxas de referência cambial para hoje. Compra o dólar norte-americano a 63 meticais, 25 centavos. A venda, 64 meticais, 51 centavos. Compra hoje o euro, 71 meticais, 97 centavos. A venda, 73 meticais, 40 centavos. Compra o rand da vizinha África do Sul, 3 meticais, 84 centavos. A venda, 3 meticais, 91 centavos. Seja 45. 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

0: Pontualmente 7 horas em Moçambique.
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0: Hoje é festa-feira, aquele dia. Daqui a pouco nós temos aquela nossa interatividade. Hoje não há tema, vamos relaxar, né? É festa-feira.
4: Seria um

Ok, você para os comerciais, volto para a interação com o auditório. Obrigado sempre pelo carinho da audiência. Eu sei que os carros se cruzam e o som é o mesmo. Recebo muito este feedback. Ei, na vida Angola, vida Angola. Marginal, marginal. Ok. Um abraço aí para a noiva, mas logo. Estou num casamento, a noiva está ligada. Vê lá tocar também. Eu não sou o MC, Abena, não vou tocar nada. Mas logo estarei no Hotel Plana para um grande casamento. Um grande casório hoje. Hoje o meu location é mesmo no casamento. Obrigado pelo carinho da sua audiência. 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Ontem, hoje. Vamos continuar a fazer amanhã.

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0: 7 horas e 21 minutos, acabou com a interatividade. Amanhã de sexta-feira. E mais, tchala! Se o teu relacionamento te faz pedir conselhos ao chat GPT, macaxona.
1: Esse é teu padre.
0: Já é outra boia, ué.

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1: Zico da Silva.
0: Mas tá aí, baby, muito dinheiro de chapa, tá aí. E de volta tá garantido, 30, tá aí. Levantamento tá garantido. Tá boa, ué. Tá boa, ué.
2: Tá boa, ué.
1: Tá

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Eu da boia, ué. Tá cobrando sacamento. Bom panza. Hoje é festa-feira.

Gimeta, Hélio Beats, Black Spiegel, na minha. Mais um som depois comerciais, depois de interatividade, hoje é sexta-feira. A emissão começa comigo, Helder Mendes, depois José Lanhampulo, depois Lotinho Pereira, depois André Manhisa, depois DJ Tony. A toda mulher com beleza, beleza, não beleza interior, beleza. Aquela que quando estás com ela mesmo, teus tios dizem, ah, é, sobrinha, é, sobrinha, sobrinha, ah. Aquela de quando estás, teus tios. Irmãos do teu pai, irmãos da tua mãe, dizem, ah, yeah, yeah, yeah, sobrinho, yeah. Eu sou sobrinho, yeah. Como a violência, Zaf. Beleza interior, vou arranjar uma música que fala sobre beleza interior. Ah, mais pra frente. Eu não acredito nisso.

Xioxonga. Xioxonga. Você não pode ter inveja de pessoas bonitas. Pai Oxonga, são bonitas. Brígida, é mesmo isso. Beleza, beleza. Tá top, top, top, top. Esse discurso de beleza interior é quando querem te acalmar o coração. Beleza interior. Estou sempre para os comerciais, volto para a interatividade, mas antes de hoje estou aqui esta mensagem. Bom dia, Helder Mendes, nosso terapeuta das manhãs. Venho por este meio lhe agradecer pela entrega e apoio psicológico que tens nos dado todas as manhãs. Obrigado, fazes muita importância para nós. Aquele abraço, Domingos Rock, muito obrigado. Podes não perceber, mas essa rádio não é só um meio de informação, mas sim uma grande escola com digníssimos professores em forma de locutores. Obrigado pelo carinho.

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7: Sete horas e 39 minutos. Vamos lá interagir agora. Mande áudio aqui para nós, 87009790. Já estão no trabalho, já começaram a trabalhar, né? Essa não se emociona em tanto. Vamos aqui a descarregar, porque hoje é sexta-feira. Você vai trabalhar, se concentrando e tal, ok? 87009790. Manda o seu áudio para nós. Como é que está a iniciar a sua manhã? Está bem disposto, tudo isso, ok? Mande para nós aqui o áudio, 87009790, 87009790, pode também ligar, 843497. Bom dia!
8: Bom dia, Manuel.
7: Como é que é, tudo bem?
8: Ah, bem, graças a
7: Deus. Estás bem, né?
8: Graças a Deus, Manel.
7: Como é que está aí Matola, Matola Rio, né? É Matola Rio?
8: Sim, sim, sim. Matola Rio, Senonanquila.
7: Senonanquila, está tudo bem, Senonanquila?
8: Está tudo bem, já estamos na labuta, nós que não confiamos nada.
7: Nós que não confiamos em nada, estamos na machamba já.
8: Não falha, Manel.
7: Ok, o seu nome, para as pessoas saberem, é o...
8: Grande Ângelo.
7: Ângelo. Tudo bem, Ângelo?
8: Tô bem, Manel.
7: Fim de semana, já começou o primeiro a trabalhar, produzir pão, né? Fazer o pão primeiro, né? Alô, Ângelo. Problemas com a nossa comunicação. Mande áudios aqui para o nosso WhatsApp. Mande áudios para o nosso WhatsApp, 87009790. Bom dia.
9: Bom dia, HM. Bom dia, Rádio Cidade. Bom dia, ouvintes.
7: Este ouvinte que está em liga, espera só alguns segundos para falar. Está aqui a terminar este áudio já.
9: Desejo a todos uma feliz e abençoada sexta-feira com Deus na nossa dianteira. Manuel, agradecer-te pelos temas que tem nos proporcionado ao longo da semana. Tem nos ajudado bastante em forma de como ver as coisas, como seguir a vida. Que Deus te abençoe e continue esse HM. Se for para mudar, que seja para melhorar ainda mais.
7: Obrigado.
9: Que Deus lhe abençoe. E é isso. Feliz sexta-feira. Abraços da Anifa da Udufum.
7: Obrigado, Anifa.
9: Continue ligado à Rádio Cidade. Mané. A melhor terapia da vida.
7: Malengue. Bom dia. Alô? O telefone não está em condições. É melhor mandarmos áudios aqui. É melhor continuarmos nos áudios. É melhor continuarmos nos áudios. É melhor. Bom dia.
9: Bom dia, HM. Bom dia, Rádio Cidade.
7: Mas já entrou este áudio, né? Já passou. 87009790. Bom dia, Manuel. Bom trabalho. Votos, bom fim de semana. Ok, obrigado. Mande áudio aqui para nós, já. Mande áudio aqui para nós. Não sei porque abri. Comecei a ler esta mensagem. Depois fui ver a foto de perfil. Comecei a ler esta mensagem. Depois fui ver a foto de perfil. Não sei. De repente deu vontade de ver a foto de perfil. Tudo bem, tudo bem. O 87 não é para ligar, é apenas para mandar áudio no WhatsApp. 87-000-9790. Bom dia. Bom dia, aqui no telefone, bom dia.
1: Gabriel.
7: Pai Gabriel, vamos lá, avança, como é que está?
1: Estou bem, estou aqui na, no aeroporto de Mavalane, em São de Serviço.
7: Em São de Serviço, a cuidar aí do jardim, né?
1: De 007, onde que tem a cauda do avião?
7: Ah, ok.
1: Aqueles que passam daqui conhecem a cauda do avião, onde está? Está no meio do jardim.
7: Ah, ok, tá bem.
1: Ah, fim de semana, ainda não pensei em nada. Mas é, não sei se estarei a trabalhar, porque quando é fim de mês, os patrões gostam de me ver. Para ver o trabalho e dar o salário.
7: Exatamente.
1: Muito obrigado, continuação de bom trabalho. Então deixa a mensagem para a minha Bonifofa.
7: Helena Manganha Lanzana. Ok. Grande abraço. Tenho que ver aqui com a técnica hoje, a questão do telefone. A questão do telefone. Mais um áudio aqui no WhatsApp agora. Bom dia.
10: Bom dia, Rádio Cidade. Bom dia, Helder Mendes. É uma sexta-feira muito boa. O dia acordou muito lindo. Epá, vamos lá ver o que é que vai dar mais logo. Mas agora nós vamos trabalhar. É, mais uma vez, Helder Mendes. Epá, esse, eu sei que não é o canal apropriado. Esse é um canal de interatividade. É onde todos nós trazemos a nossa boa disposição.
7: Uhum.
10: Mas quero me desculpar a Rádio Cidade e os ouvintes. Mas é assim, Helder Mendes. O meu primo chegou da África do Sul ontem, vindo de Durban. Epa, ele disse que, mano, a situação de xenofobia não está fácil na África do Sul. Pior nas quintas-feiras, aqueles sul-africanos entram de casa em casa, quando encontram pessoas de outras nacionalidades, espancam, levam os seus pertences, entre outras situações. Veja que, para nós trazermos o meu primo até cá, tivemos que pagar mil randes a pessoas de boa fé que conseguiram lhe trazer. Mas diz que está cheio de moçambicanos lá, que estão a passar mal, que gostaria de voltar para a sua terra natal, mas não estão a conseguir. Eu quero acreditar que isto vai chegar até alguém de direito e espero que lhe toque e que o governo de Moçambique, juntamente com o lado consular nosso, não sei se temos em Durban, façam uma sensibilização, tentem trazer os nossos concidadãos para cá. Me perdoe, Helder Mendes,
7: não,
10: não é o canal apropriado, mas eu não podia de deixar de fazer essa deixa. É, se alguém de direito esteja a ouvir esse áudio, façam isso. Vamos buscar nossos irmãos em Durban. Estão a passar mal, estão a passar mal. É o que o meu primo disse. Ele também arrancaram-lhe tudo, levaram-lhe tudo, mas graças a Deus conseguimos pessoas de boa fé e demos os mil randes para trazer os miúdos, ao miúdo até cá. Muito bom dia, peço perdão e obrigado.
7: Não, relaxa. Eu não sou tão mal assim, né? Okay? Relaxa, obrigado. Realmente a situação não está boa, temos que falar. Certamente que as autoridades... muitas autoridades, muita gente é autoridade, está ligada ao programa, por isso posso ter a certeza. Muita gente que é autoridade está ligada a este programa. Vocês não imaginam, não tem nem imagino.

abraço aí para o Jambu e Baló Júnior. Mandou uma mensagem aqui. Um amigo está com saudades minhas aí, né? Epa, eu estou aqui, vamos encontrar rapidamente. Sim, vamos encontrar o Jambu. Também estou busy, mas tenho aqui, ele tem umas duas, três horas livres. Vamos encontrar, dar um papo.

0: Vamos atualizar a hora depois das notícias. Oito horas em Moçambique.
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3: Muito bom dia. O consulado de Moçambique em Bombela confirmou a morte de 4 cidadãos moçambicanos num grave acidente de viação ocorrido esta quinta-feira, 23 de julho. O sinistro teve lugar na localidade de Ngodwana, na província sul-africana de Mpumalanga, na estrada N4. De acordo com as autoridades policiais citadas pela representação diplomática, o acidente envolveu 2 carrinhas de transporte de passageiros e 1 caminhão. Devido ao forte impacto, uma das viaturas incendiou-se, o que fez com que 2 das vítimas mortais ficassem carbonizadas. A equipa consular trabalha agora em coordenação com as autoridades locais para proceder à confirmação oficial da identidade de todas as vítimas. O governo reconheceu ontem em Maputo o papel das organizações da sociedade civil, das confissões religiosas e de outros atores sociais na promoção da paz em Moçambique. O executivo considera que a participação destas entidades é indispensável para a consolidação da estabilidade, da coesão social e do desenvolvimento do país. O reconhecimento foi expresso pelo inspetor-geral adjunto do Ministério da Justiça, Assuntos Constitucionais e Religiosos, Jaime Lixás, na abertura da Conferência sobre a Arquitetura da Paz, organizada pelo Instituto para a Democracia Multipartidária, em parceria com o Centro para a Democracia e Direitos Humanos. Uma onda de calor de intensidade invulgar está a afetar várias regiões do mundo, provocando mortes, incêndios florestais e a deslocação de milhares de pessoas na Tunísia, França e Japão. No norte de África, a Tunísia registra temperaturas na ordem dos 49 graus Celsius, numa das mais severas vagas de calor dos últimos anos. Na Ásia, o Japão enfrenta igualmente uma situação crítica. As autoridades nipónicas confirmaram esta quinta-feira pelo menos 14 mortes e 453 hospitalizações relacionadas com as altas temperaturas, o maior número de vítimas registrado num único dia desde 2010. O Kuwait anunciou ontem estar a enfrentar um novo ataque de mísseis e drones iranianos após o toque de sirenes de alerta aéreo em todo o país do Golfo. As defesas aéreas estão atualmente a enfrentar ataques de mísseis e drones inimigos em resultado da agressão criminosa do Irão, afirmou o exército num comunicado divulgado no X. Os sons de explosões ouvidos são resultado de interceptações, assegurou a mesma fonte. Os militares norte-americanos realizaram na última noite a 12ª vaga de ataques contra o Irão desde o fim do cessar-fogo, com o objetivo declarado de minar a capacidade de Teherão de ameaçar o tráfego comercial no estreito de

0: Hormuz, e às quais o Irão respondeu com ataques às bases militares de Ali al-Salem e al-Adiri, no Kuwait. O cantor e compositor moçambicano John Francis sobe ao palco da Mbenga Live Session no próximo dia 30 de julho no estúdio auditório da Rádio Moçambique para apresentar o concerto Além da Música, Vozes que Inspiram Gerações. O espetáculo, transmitido ao vivo na Rádio Cidade a partir das 19, promete ir além da música para tocar transformação social na educação e na esperança. Natural da Beira, John Francis nasceu a 27 de julho de 2000. A sua paixão pela música despertou cedo, mas foi em 2018 que deu os primeiros passos profissionais, gravando o single Já Não Sou da Rua, lançado oficialmente a 13 de outubro de 2019. Inspirado por Anselmo Ralph, encontrou na Kizomba e no Afrobeat as suas principais referências musicais. É o final da apresentação do Cidade Notícias, cuja fonte foram a RM, a Agência de Informação de Moçambique, o Notícias ao Minuto e a Cidade FM. A edição esteve a cargo de Elder Malele.
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0: Amanhã de sexta-feira, a princípio da final de semana, depois do trabalho. Pander, obrigado por Deus, por tudo, Deus. Seria com o Mantzotzi.
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0: 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Comerciais, às 8h30 temos o Bazar da Cidade.
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Beyoncé, Donk, mais recentes.

Beyoncé, Dunk. É a altura do Bazar da Cidade, do habitual espaço para vender a sua marca, produto ou serviço aqui na antena através do 8434-97. Venha vender a sua marca, produto ou serviço. Bom dia. Bom dia.

0: 8434-27, bom dia.
1: Bom dia, Yamazan.
0: Estamos aqui, estamos a ouvir.
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1: 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Com o bazar da cidade, estamos a render.
0: Ok, obrigado. 8434-97, Bazar da Cidade. Bom dia.
2: Bom dia, Rádio Cidade.
0: Bom dia.
2: Bom dia, Rádio Cidade.
0: Sim, bom dia.
2: Alô?
0: Bom dia.
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0: Bom, eu vou cortar aqui o bazar da cidade, vou conseguir razão. O telefone não está a ajudar, né? O telefone não está a ajudar, né? Vamos insistir só mais um bocadinho, vamos lá ver. Se o telefone... Aceita aqui 8434-97. Vamos insistindo. Bom dia. Bom dia. Bom, vamos encerrar o Bazar da Cidade. Está mesmo difícil.

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Obrigado sempre pelo carinho da sua audiência, onde quer que esteja, em casa, na rua, bem como no interior do seu automóvel. Estamos a caminho da última das quatro que temos combinadas consigo de segunda a sexta-feira. Festa-feira é aquele dia que nós relaxamos mais, é aquele dia que começamos o final de semana. Desejamos para si um ótimo trabalho. Joy Steel Nalo GC, esta violência. A importância de recordar que a violência é um grande mal para a sociedade, na voz de Joy Steel.

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DJ Frank Teka Teka Remix. Horas e 13 minutos. Vamos cantar parabéns para os aniversariantes do dia.

Vamos cantar um feliz aniversário para Florinda Basima. Olha, a minha. A sua querida filha escreveu: Mãe, hoje paro para olhar para tudo o que fizeste por nós e o meu coração enche-se de muito orgulho que não cabe no peito. Tu és a maior definição de garra, força e coragem. Sempre deste a tua própria vida, o teu tempo e o teu melhor para garantir que nada nos faltasse. Diante de cada desafio, nunca recuaste. Ensinaste-nos a lutar com a tua dignidade e a tua garra inabalável. Agradeço todos os dias a Deus por me ter abençoado com uma mãe tão extraordinária. És um exemplo de vida, o meu porto seguro e a minha maior inspiração. Obrigado por tudo o que és e por tudo o que fizeste por nós. Amo-te infinitamente. Feliz aniversário. São 76 aninhos. Longa vida, Florinda Basima, de todos os seus filhos, ok? Parabéns!

0: 9 horas e 15 minutos comerciais, voltamos já já.
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6: 9 horas e 37 minutos, Cidade FM, Sensações, última edição da semana hoje. Vamos fechar esta edição com os sons de DJ Andy. Ótimo trabalho, atenção, é? Até já, DJ Andy.

só deixa-me comentar uma coisa rápida aqui. Eu estou enganado. Muitos DJs agora, o Ty, o Andy, o Pinolas, estão a trazer muito old school nos seus mix. Não sei porquê. Este é um mix recente, é o último mix do DJ Andy. E eles estão a trazer, estão a tocar muito old school. Muito old school. Isto não está a acontecer só nos mixes. Está a acontecer no club. No club agora está-se a tocar muito old school também. Isto é um reflexo. Isto é um reflexo. New school, old school, estão a passar muito bem.

9 horas e 53 minutos, a caminho do fecho. Há muitas dicas para o final de semana. Aproveita o final de semana. E lembre-se, álcool e volante não combina, ok? Hoje cai 666. Há uma noite interessante que vai acontecer. Vários DJs. Hoje Chambas Rooftop. Também uma noite interessante vai acontecer hoje.

0: mas não.
1: Desejamos a todos um bom final de semana. Álcool, volante não combina, o HIV, SIDA ainda é uma realidade. Previnam-se. Eu sou o Aldo Mendes. Nós estamos em encontro marcado para o Sensações, segunda-feira. Cruzamos caminhos em antena domingo a partir das 8 horas para o Cumbulante. Bom fim de semana, tchau!

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1: Vem com alegria, vem com emoção e boa disposição. Vem vibrar. Eita, segundona, braba, tô virado, é de ressaca. Foi só uma arvada, hoje o trampo é só. Ai, que dor de cabeça. Vamos embora.
2: Terça-feira,
1: quarta, quinta, sede aumenta mais ainda. Lá no grupo Vibra Cidade. Chegou o teu programa. Aquele de que estás todos os dias à espera. É sexta-feira.
2: Graças a Deus. E eu tô como tô bebendo a semana inteira.
1: A sério?
2: Vou botar pra ferver.
1: Ei, ei.

dia, bom dia, bom dia, bom dia, bom dia, bom dia! Good morning, Rudy Day! Zishile nichite mamuka ujambo! Machero, assalama, guten tag! Privet, hola! Yassas, guede morgen! Buongiorno, shalom, bonjour! Buen more, bom dia, buenos dias, hi! Nichite, mamuka, mulibwanje, salama! Nichite, zishile, auxena toda a gente do mundo e de fora de portas também. Bom dia! Está no ar a última edição do programa Vibra Cidade. Temos a camaradada assim sempre que o relógio marca 10 até pertinho das 2 da tarde, 14 horas, com muita alegria. Boa disposição, nada nem ninguém nos para. Até o próprio Satana não nos encontra. Ah, não, não, não, não, não. É só alegria e felicidade, boa disposição, animação. Vem comigo vibrar, vem vibrar.

está conosco, quem já está aí, deixa uma mensagem. Diga-me, Ana Gija, cheguei, já estou aqui, estou contigo até às 14. Estou na cidade, não me desgrudo da cidade. Afinal, é a melhor do mundo inteiro. Deixa a tua mensagem no 87009790. Falei rápido, né? I'm sorry, Nizimalele. Desculpas. 87 0 0 0 97 90 87 0 0 0 3 0 87 0 0 0 97 90.

estou inclusive a receber algumas mensagens vossas. Muito obrigada aos que já nos escreveram. Mandem muitas e outras e várias. Obrigada. É tanta audiência, meu Deus do céu. Canimambo. Eu tô como? Deixando a vida me levar. E tu estás como?

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Me conseguiram, lindíssima tropical esta. Aliás, só desfilo aqui as melhores músicas, não falha nada. Daqui a pouquinho eu volto para olhar para as vossas mensagens, ok? Aquelas mensagens bonitas que vocês têm aí nos enviados. Tenho pedido desde o início do programa e eu volto daqui a pouco para fazer referência às mesmas. Mas antes vai esta música, Amor Não É Para Doer, do Twin Fingers. Quero dedicar a esta música especialíssima à minha querida Chiara, lá da loja Regata da Baixa. Ah, eu sei muito bem que está lá a Chiara, minha querida Amélia, minha querida Mamaia, e da Aline Eloy também está lá. Minhas bonitas, I love you so much. Obrigada pelo carinho, pela força, pela coragem e motivação. Obrigada. Chiara, esta é especialmente dedicada a ti, minha querida, minha bonitona, de 1900. Amor não é para doer. Não, não, não. Se doer.

0: costumam reclamar, ah, mas na Gi não coloca o assobio, não deixa o assobio. Tá aí. Tá aí, bacela também do assobio. Twenty Fingers! Bonita música, amor não é para doer. É. Os meus audiositos já chegaram. Bom dia, Verónica.
1: Isa linda, bom dia. Sexta-feira, sextana, com muitos sextos da sexta-feira.
0: Não aguentei, sextos da sexta-feira.
1: Estou.
0: Graças
1: muita
0: a Deus.
1: Muita vibracidade, na vibracidade com a Gisela Nhampul. Energias super positivas. Eu vim desejar uma ótima manhã, energias positivas e mais logo, muito juízo. Sextou com Gisela Nhampul e todos os vibradores da Rádio Cidade. Bom dia!
0: Bom dia, Verónica Chilaule. Obrigada, minha bebê. Obrigada. Rosita!
2: Bom dia, mami. A própria mãe das gargalhadas. Sextou, família Cidade FM.

0: 14 horas.
1: É, só se não fosse vibradora. É, Rosa Zivuto, obrigada, minha querida. Vamos beber maio, né?
2: Bom dia, Marge, okay. Como está?
1: Estou... Bom dia, Dininha.
2: Bem, estou bem, nada mal, graças a Deus. Bom dia a todos, ouvintes de AZ. Bom dia, crianças. Mana, feliz sexta-feira a todos nós. Penso a música hoje da Lorena, Automistic. Tchau, até já.
1: Até já, dona Medina, minha querida. Automistic, né? Ok, anotei. Muito obrigada. A outra mensagem de áudio é esta aqui.
3: Bom dia, mana Gisela. Bom dia, mana Giselinda. Como está?
1: Bom dia.
3: Eu estou bem, mana Giselinda. Eu sou escutadora da sua Rádio Cidade, sou escutadora da Rádio Cidade já há anos, nas alturas, na altura da Mana, da Joaquina, falecida Mana Joaquina, okay. Condi Salvador, mas Mana Helder. bom dia, bom trabalho.
1: Obrigada, muito obrigada. Andou desaparecidinha. Ok, percebemos. Não vejo aqui o nome, só vem a Love Myself. Não tem o nome da nossa ouvinte. Ela disse o seu nome, mas será que disse?
3: Bom dia, mana Gisela. Bom dia, mana Giselinda. Como está? Eu estou bem, mana Giselinda. Eu sou escutadora da sua...
1: Não disse o nome. Bom dia, minha querida. Obrigada pelo carinho da audiência. Ah, que bom que estás de regresso, hein? Muito obrigada, obrigadíssima. The General.
4: Não é pra doer. Amor, não é pra doer. Sextou, galera. Sextou. Bom dia, minha Gisela Nhamplô. Bom dia a todos os vibradores com pilhas e sem pilhas. Em particular ao mano Nando Mfundisi. O homem do problema onde não há. Bom dia, The General. Mana Gisela, a música é o Anga John. Não que seja feira, já o Kina, mim.
1: A música é o Akuyuini Wakone. Deixa texto com a música, hein? Escreve. Qual é a música que tu queres ouvir? Qual é a tua música? Do Cota Pastor, aliás, Gabriel Mfundisi também está aqui, deixou um áudio.
5: Sextou. É, Pastor Gabriel. Bom dia, minha filha amiga.
1: Bom dia.
5: Agora estou aqui no Aeroporto Internacional de Mavalan, em missão de serviço. Daqui a pouco... Boa Madola, emissão de serviço. Muito obrigado, minha filha amiga. A música. Acho que isso já mina. Xinga vela maguo, comanda.
1: Xinga vangela maguo. Obrigada, meu pai amigo, Pastor Gabriel Mfundisi. Que seja um dia de muito sucesso e grande produtividade.
6: Que tal? Hoje numa missa de sétimo dia no Mercado do Povo. Que tal, pessoal?
1: Epa, vejam lá a ideia aí no After Work aí. Vejam lá. Ok? Vejam lá uma ideia aí. Olá, minha madrinha de luxo. Sabes que eu não sou seu fã. Só ficas a saber e que eu te amo sem dores de cabeça. Beijos, fofo. Obrigado, Deus. Um beijo à Lei 14. Que animação tá aí. Top. Gostoso. Tô apaixonado. Ai, me conseguiram. Ah, malozinha. Malozinho.
7: Bom dia, Gisela, bom dia, cidade. Aqui é o Fernando Chongo. Mando um abraço a todos que estão à escuta e um especial abraço ao meu amigo Anseto Matola. Um beijinho grande para ti, Gisela, bom trabalho. Yes, estamos na escuta.
1: Obrigada, Aniceto. Um beijo especial para ti também. Obrigada pela audiência que estás aí a cimentar o nosso canal Cidade FM.
8: Salut, bonjour.
1: Bonjour, salut. O que é que se passou? Ah, qu'est-ce que c'est passé? Tu as retiré ta message de audio. Ah, aujourd'hui, c'est ton anniversaire. Aujourd'hui, c'est l'anniversaire de mon chéri Herminio Maca.

0: É o aniversário do Hermínio Acamo.
1: Parabéns para você nesta data, querida. Muitas felicidades, muitos anos de vida.
0: Elelele! Hoje os parabéns vão animar, hein? Os parabéns hoje vão animar, porque não é só o Hermínio Acamo. O meu marido da noite também. O Paulo Mendias. Bem Mendias. Bem marido da noite. Sabe, bem. Yeah, o marido da noite. Parabéns. Hoje é o vosso dia. É o aniversário do Paulo Mendias. É o aniversário do Hermínio Acamo. É o aniversário da Shakila. Lembram-se da Shakila? A menina das capelas. Aquelas capelinhas maravilhosas das quartas-feiras. Pois é. É também hoje o aniversário dela. É também hoje... O aniversário de quem, Lávia? Adivinha?
2: Hoje? É aniversário das nacionalizações.
0: De quê?
2: Nacionalizações do país.
0: Também. Também de quem mais também?
2: Sim.
0: Da avenida! A principal avenida da cidade de Maputo.
2: Nacionalizações.
0: E Lávia? Como inventas? Eu a invento. É o dia também da nossa avenida, a principal avenida, uma das principais, né? Avenidas da nossa capital, 24 de julho. Hoje é 24 de julho e a avenida 24 de julho também devia estar cheia de balões, aquela avenida. O que aconteceu? O município devia ter coroado a avenida para receber o dia. Tem uma ideia, hein? Quando chegar o mês de julho, preparar-se o município, né? Nós também podemos, claro, para apoiar a eles, para decorarmos a Avenida 24 de Julho. É que nos traz todos os dias, nos traz e nos leva para casa, para o serviço. É a principal avenida que dá acesso à cidade de Matola e não só, e Maputo. É, 24 de julho hoje. Epa, temos muitos bebés hoje.
3: Bom dia, vibradores.
0: Bom dia, aniversariante do dia, mon chéri.
3: Hoje é sexta-feira, bebam muita água. Gisela, um abraço para todos os vibradores mais uma vez. E peço a música. Quem será? Música do Maurício Manier com tema inesquecível. Aquele abraço, beijos.
0: Buena. Não aguento com este romântico. Maurício Manieri, inesquecível. Ai, ai, ai. Não disseste a quem dedicas esta música, mon chéri. Ah, Macamo, Hermínio, grande aniversariante do dia. Paulo Mendias, Shakila, parabéns, meus amores.
4: Bom dia, Mana Gisela, todos ouvindo da Rádio Cidade.
0: Bom dia, Mulungo.
4: Só passei mesmo para desejar uma feliz sexta para todos.
0: Obrigada.
4: Mais amor e menos ódios.
0: Uhum.
4: Eu sou Simões Mulungo, ligado a partir da Matola Rio. Yeah, é isso aí, família.
0: Ah, okay.
4: E para ti, Mana Gisela, uma ótima sexta-feira e bom trabalho para ti. Mandar abraço para os meus filhos.
0: Obrigado.
4: Rassul e Simon, meu charito. E pronto. Vamos a isso. Abraços.
0: Abraços, Mulungo. Muito obrigada. Obrigada. Aniceto Amoso também deixou-nos aqui um áudio.
5: Bom dia, Rádio Cidade. Bom dia, Gisela.
0: Bom dia.
5: Sexta-feira para todos. Feliz aniversário a todos os aniversariantes. Aqui Aniceto Matola, manda um forte abraço para o Fernando Chong. Um love a todos. Feliz o dia do aniversário, dia 24 de julho. Vamos fazer o nosso melhor, porque é a via que nos faculta tudo. One love, Gisela.
0: One love. Muito obrigada, Aniceto Matola.
6: Bom dia, Mana Gisela, todos ouvintes da Rádio Cidade. Meu nome é Lizete.
0: Bom dia, Lizete.
6: Eu escuto sempre a Rádio Cidade, nunca enviei nenhum áudio, mas envio o áudio hoje, em especial, já que é dia de muitos aniversariantes, para todos os moradores do distrito de Matutuini. Hoje é dia da Vila da Bela Vista, o famoso dia de Guazambitim. Nós estamos em festa junto convosco.
0: Oba.
6: Obrigada pelos teus programas, beijinhos. Mana Gisela, gosto muito da tua gargalhada. Lizete.
0: Lizete, obrigada. Que feedback gostoso este. Uau. É dia hoje de Matutuini, Guazambitim. É hoje. Vai-se comer, vai-se beber muita água colorida. Tá certo, parabéns Matutuini, parabéns Matutuini, é o dia de Guazambitim, é o dia da Avenida 24 de Julho, é o dia dos nossos aniversariantes do dia, os nossos vibradores. Ai, que dia maravilhoso, que bom. É, a Nifa da Ude Fumo também deixou-nos aqui com o áudio.
7: É dia de maldade sexta-feira, graças a Deus, e eu como estou a escuta na Gisela Nhapulo, de segunda a sexta-feira, hey, eu vou botar pra quebrar, hey, sexto.
0: Anifa, sexto mesmo, minha bonita.
8: Bom dia.
0: Bom dia, Jornando.
8: Bom dia, já cheguei. Ana Gisele, sou eu, o Jornando. Bom dia, como está? Eu estou bem, tudo tranquilo. É, como diz a dona Medina, nada mal. É, mando um abraço para todos os vibradores. Estou bem feliz. Estou com o coração a 97.9. Manage, estou a pedir aquela música. Pode ser um gajo. Mo. A beleza do homem está no bolso. Não falha nada. Feliz sexta-feira. Até logo.
0: Obrigada. Até logo.
8: Ei, essa ideia de mercado do povo também gostaria de participar. Beijo. Até já.
0: Estão a aderir, malozinho. Vejam lá o que é que fazem. É? Não podem ficar só nos telemóveis, nos grupos aqui a se ouvirem só. Ah, aquele coro ali, a cantarmos ali, façam lá acontecer, mais logo no After Work. Juntem-se entre ouvintes da cidade, juntem-se do Vibra Cidade lá também. Comecem aí então a celebrar a vida. Epá, daqui para aqui tudo pode acabar. Então vamos lá ser felizes, juntos melhor ainda, o melhor será. Melhor é quando está em família. Passando amor, carinho, um para o outro, é magnífico, é especial.
9: Bom dia, Mana Gisela, como está?
0: Bom dia, bebê.
9: Mana Gisela, eu quero meter uma queixa para The General. Ontem ele chegou muito cedo e nós não comemos. Chegamos na escola com fome, porque ele chegou muito cedo, veio nos buscar cedo.
0: Então ele está a ser um motorista extremamente pontual, acima da medida. É, The General, vê logo o que fazes. As crianças não podem ir à escola à fome, a morrer à fome. É? Então tem que chegar e esperar aí pelas crianças pelo menos tomarem a refeição e depois vão. É bom isso aí. Se fosse você havia de gostar disso aí. É? Ainda se não, então vê lá o que é que fazes. Ok? The General. Olha, é tão bom estar aqui a conversar convosco, mas estou já a ficar muito tempo no ar. Estou já aqui há muito tempo no ar. Vocês são incríveis. Ai, ai, ai. Nem consigo me desgrudar de vocês. Ei! Giselo, bom dia, minha irmã. Já estou bem ligado do meu escritório. Viva Sesto, os meus meninos Delma e Delson. Abraços a todos que estão bem ligados ao programa. Vamos beber, vamos beber. A música do Mr. Cuca. Ah, então queres ouvir Mr. Cuca? E altamente, esta música bate bem com a sexta-feira. De General, que música é esta que tu pediste? Outra coisa, são as músicas assim, um bocadinho assim, outras também um pouco. Mas ok, né? Pronto, vocês é que mandam, tá com ele, né? Vou pesquisar. Ai meu Deus, tantas mensagens, eu não vou dar conta, é muita mensagem. Organização e decoração de eventos. Bom dia, Gisela, espero que estejas bem de saúde. Um abraço a todos os ouvintes que estão ligados à Cidade FM. Peço ouvir duas músicas. Duas. Ok. Mbembo e Nossa História, do Paulo Flores e Mica Cabral. Ótima sexta a todos, bom fim de semana. Miro da Catembe, obrigada, Miro, pela tua mensagem. Dinês Amaral, até aqui também, deseja um feliz aniversário ao Pimen Dias. O Malor Rafael está aqui também. O Mecanores Mais Amores, a Rosália Monteiro, Mansur Basílio a passar pela rádio, Abdul Reman também está aqui. Quem mais? Quem mais? Ei, Dinei está em grande hoje, diz dia lindo. Bom dia, vibradores. Bom dia, bom dia. Sextou. Obrigada, Dinei Sumidona. Iracema Michela Pascoal diz: ei, mana, Gi, não corta a parte do assobio, se faz favor. Não cortei, até te dei bacela do assobio. Já tenho a lição bem estudada. Não posso cortar o assobio da música. É a cereja no topo do bolo. Tá bem, tá bem. Anotei, tenho anotado. Obrigada. Mecanores Mais Amores, obrigada. Fernando me fundisse. Está a dizer: meu áudio, irmã. Teu áudio está onde, irmão? Está onde?
10: Sugazata!
0: É, Muzimbenikame!
10: Muzimbenikame! Uau! Bom dia, com alegria!
0: Meu irmão, que a vida me deu.
10: Bom dia, mais um dia de vida. A irmã que a vida me deu, Gisela Nyampulo, querida Máxima, atola nesse tio, já com mananga com tova, só com satana mole, e mandaram uma áudio, mandaram uma mensagem a feliz aniversário. Oh, oh.
0: Mas enfim, mesmo com problemas. Não há problema. É exatamente isso. Terminaste muito bem o áudio. Mesmo com problemas, não há problemas. É isso mesmo. No fim do dia. É exatamente isso. Mesmo com problemas, não há problemas. Tá bom? Estou aqui hoje. Aproveitem-me, aproveitem. Os áudios que mandaram ontem, mandem de novo hoje. Vamos aproveitar, tá bom? Continuando. Uma pausazita às mensagens, senão eu fico aqui até às 14 a falar. Epa! Quando nós também queremos vibrar aí com a música. Sexta-feira, ninguém leva mal. Vamos beber. Vamos beber. Então, a fazer planos até para o mercado do povo. Xiii, vocês são incríveis, hein? Ok, amadureçam essa ideia. Não é para ficarem a tovar a manga à toa. Amadureçam, please. Para mais logo degustarem. Até

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0: El francês canta Momó Mó, bonita música. Leva-nos a atualizar a hora, entramos para a segunda, das 4 que temos acordadas, 11 horas em Moçambique. Bom dia.
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0: Fantasma Destiny, Juleme. Eu amo. Juleme. Foi-me destinado. Olá lá. Vamos à rubrica.
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Mas é, cá estamos, meus amores. Bom dia uma vez mais. Olá, olá. Vamos juntos desvendar algumas curiosidades interessantes da rubrica. Tu sabias que? Sabias que foi descoberto açúcar no espaço? É! O açúcar é terrível, hein? O que faz no corpo, no organismo? Como assim agora descobriram açúcar no espaço? Hã? Inclusive, dizem os pesquisadores que pode ajudar esta descoberta a explicar como a vida surgiu na Terra. Ai, a história da vida. Uma descoberta inédita pode mudar a forma como os cientistas entendem a origem da vida no universo. Pela primeiríssima vez, uma equipa de pesquisadores encontrou um açúcar verdadeiro no espaço interestelar. Além disso, a descoberta fortalece a hipótese de que os ingredientes essenciais para a vida já existiam antes mesmo da formação da Terra. Oh, yeah. É! Os pesquisadores acreditam que cometas e asteroides transportam essas moléculas durante os primeiros milhões de anos do sistema solar. Desta forma, compostos importantes para o surgimento da vida podem ter chegado ao planeta muito antes dos primeiros organismos. Mas o que é que eles efetivamente encontraram, estes cientistas, afinal? Olha, a equipa identificou a eritrulose, um açúcar formado por 4 átomos de carbono, numa gigantesca nuvem de gás e poeira, localizada a cerca de 26 mil anos-luz da Terra. Oh, Ana, 26 mil anos-luz da Terra, próxima ao centro da Via Láctea. E para alcançar este resultado, os pesquisadores analisaram sinais captados pelos radiotelescópios IEBS, hein? E ambos instalados na Espanha. Em seguida, eles compararam esses dados com medições realizadas em laboratórios. O laboratório, não é? A comparação confirmou a presença de molécula no espaço interestelar. Ai, ai, ai. A eritrulose tornou-se o primeiro açúcar verdadeiro identificado fora da Terra. Até então, os cientistas haviam encontrado apenas moléculas parecidas com açúcares, como o glicolaldeído. Glicolaldeído, assim é que é. Com isso, cresce a hipótese de que moléculas orgânicas complexas conseguem se formar naturalmente no espaço. Consequentemente, cometas, meteoritos podem espalhar esses compostos por diferentes sistemas planetários.

coisa? Com isso, pode explicar a origem da vida? Parece que sim. Os pesquisadores acreditam que inúmeros corpos celestes atingiram a Terra durante a sua formação. E esses impactos podem ter trazido grandes quantidades de eritrulose. Segundo estimativas, entre 500 mil e 50 milhões de toneladas deste açúcar podem ter chegado ao planeta. Assim, a Terra recebeu ingredientes importantes para a formação das primeiras moléculas biológicas. Ai, pesquisadores! Por fim, a descoberta representa um avanço importante para a astrobiologia e para os estudos sobre a origem da vida. Embora muitas perguntas ainda permaneçam sem resposta, a pesquisa mostra que processos químicos complexos podem acontecer muito antes da formação de planetas. Desta maneira, o estudo reforça a ideia de que blocos fundamentais da vida podem ser comuns no universo. E também a pesquisa abre novas perspectivas para futuras missões espaciais e para a busca por vida fora da Terra. Xê! A G1 fez uma pesquisa interessante, porém controversa também e curiosíssima. Xolala. Ok, interessante, né? Saber que alguns pesquisadores descobriram açúcar no espaço, o que vem a explicar a forma com a qual a vida surgiu na Terra. Será que cristãos também pensam assim? Será que eles acreditam nisto? Não sei. Podes me dizer aí no 87009790 qual é a tua apreciação em torno desta nota da rubrica Tu Sabias Que? Sabias em que ano foi criado o Banco de Moçambique e quem foi o primeiro governador? Quem será que foi o primeiro governador do Banco de Moçambique? E em que ano, afinal, foi criado este banco? Que sempre fazemos referência nesta rubrica Tu Sabias Que é quando da moeda do dia. É, taxas de referências, taxas cambiais. Taxas cambiais, assim é que é. O Banco de Moçambique foi criado em 1975. À semelhança de muitas outras instituições do Estado, o Banco de Moçambique foi criado em 1975. E o seu primeiro governador foi Alberto Cassimo. É. Foi aos 17 de maio de 1975, pelo decreto número 2/75. Surgiu após os acordos de Lusaka em 1974, substituindo o antigo Banco Nacional Ultramarino, a BNU. Sabias? É! O Banco de Moçambique, BM, veio substituir o Banco Nacional Ultramarino, a BNU, que foi após os acordos de Lusaka em 1974. O primeiro mandato foi de Alberto Cassimo, que governou o banco de 21 de maio de 75 a 22 de abril de 78. É. Interessante história, hein? É interessante história. No âmbito dos compromissos assumidos nos acordos de Lusaka em 74, o Banco de Moçambique herda o património e valores do Departamento de Moçambique do Banco Nacional Ultramarino.

0: Pois é, ainda há muitas notas em torno do Banco de Moçambique, mas oportunamente vamos desenvolver, está bem? O mais importante a saber, vocês já sabem, primeiro governador, Alberto Cassimo, ano 1975, depois dos acordos de Lusaka em 74. É o mais importante a saber, pelo menos isso, basicamente é preciso isto, é, no mínimo. Agora, quantas vai a moeda neste dia 24 de julho? Avenida 24 de julho. Neste 24 de julho, segundo o Banco de Moçambique, no seu site, o dólar é compra a 63.27 e a venda a 64.54. O rand a 3.77 e a venda a 3.85. O euro, por sua vez, a compra a 72.6 e a venda a 73.51. O estado do tempo para a capital do país, Maputo, hoje pode atingir 24, agora com 23 graus Celsius. Xai-Xai pode atingir 24, está com 24 neste momento. Chimoio pode atingir 27, agora com 25. Beira pode atingir 26, agora com 25 graus Celsius. Teto pode atingir 20, pode atingir 32, agora com 28 graus Celsius. A província de Nampula pode atingir 29, agora com 27 graus Celsius. E, por fim, a mais fresca cidade do país, Lixinga, podendo atingir 23, neste momento com 22 graus Celsius. E assim fechamos a rubrica Tu Sabias Que, edição do dia 24 de julho de 2026. Bom dia, obrigada pela audiência.
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0: Inesquecível, de Maurício Manieri para o mundo dos bebés do dia de hoje. Hermínio Macamo, Mon Cheri. Boa escuta, bom dia.

Quantas vezes eu me perguntei se seria capaz de realizar momentos tão grandiosos como eu estou vivendo hoje aqui nessa noite tão linda. Com vocês, meus amores. Que por toda a minha trajetória estiveram lado a lado segurando minha mão e sendo a segunda voz da minha vida. Que essa noite seja inesquecível. Nunca me deixe. Nunca me deixe.

0: jeito. Rapaz, eu preciso esquecer o cheiro dela.
1: Meu compadre, o único jeito é você não indo pra rua.
2: Pra esquecer o cheiro dela, é preciso que você não vá pra rua. Fique aqui, controle-te. Ele tá tentando esquecer a Virgínia. Mas o perfume tá ali exalando à toa.
0: Rapaz, eu preciso esquecer o cheiro dela.
1: Meu compadre, o único jeito é você não indo pra rua.
2: Não aguentei com o conselho do brother. Meu Deus, quanto sofrimento. Alô, vibradores, eu quero conversar convosco.
3: Eu sinto esse perfume exalando.
2: Então peguem o telemóvel e liguem. Alô, vibradores, o meu número é 84-3497. Tô só à tua espera. Alô, vibradores, como é que vocês vão passar o fim de semana? O que é que vocês vão aprontar? Tô esperando por vocês. Alô, vibradores, estão ligando. Olá, vibrador, vibradora.
4: Ih, ao sério, bom dia.
2: Bom dia, vibradora, tudo bem?
4: Tudo bem, como estou feliz de ter conseguido ligar. É de salô, senhora.
2: Ah, de salô, há quanto tempo.
4: É verdade,
2: Aliás, tu nos escreves, dificilmente entras em linha.
4: Dificilmente, porque estou sempre a fazer qualquer coisa. Valeu, não, para tudo.
2: Para tudo, e conseguimos. Estás em linha, estás em direto, que alegria. Diz alô.
4: Que alegria.
2: Então, essas forças, Manage. Como é que estás, bebê?
4: Você basta escutar a Managi, não faz nada. Porque a energia da Managi, mesmo que você tenha problemas com...
2: Ai, essa chamada está tentando te trancar tudo.
4: É verdade. Yeah. Então, Manazi, muito obrigada pela tua boa disposição. Quando dá 10 horas, mesmo que você esteja falecendo, você ressuscita.
2: Meu Deus.
4: Porque tu tens uma energia top.
2: Uau, não aguentei. Mesmo que tu estejas a falecer, tu ressuscitas. Sério?
4: É verdade. Sério? Porque tu é perigosa.
2: O medicamento aqui é bom, é daqueles bons mesmo.
4: É verdade, é verdade.
2: Muito bem.
4: Olha, aproveito a chamada para te desejar bom trabalho.
2: Obrigada.
4: Um bom fim de semana. Eu, pelo menos, estou sempre ligada. Posso não mandar mensagem, não ligar, mas o ouvido está lá. Quando não dá para ouvir assim com todo mundo... A gente leva o auricular, põe num ouvido com Managi, o outro ouvido está a trabalhar, mas estamos sempre ligados.
2: Essa é mesmo boa, obrigada. Agora eu quero te animar ainda mais. Diga-me com qual música que eu posso assim o fazer. Hã?
4: Ah, pode me animar com a música. Ai, deixa vir. Olha,
2: pra
4: tocar a música de dezembro, da Marlene. Dezembro, da Marlene. Sei que nós estamos em dezembro, mas é uma música que convida a boa disposição.
2: Pois é.
4: A levar todos os problemas para trás, porque a vida é urgente.
2: É verdade.
4: É daqui para aqui.
2: É daqui para
4: então,
2: aqui.
4: É um convite para vibrarmos.
2: Uau.
4: Viver a vida, viver esta sexta-feira. Eu estou atenta ao pinto do Mercado do Povo. Então, é melhor que até o fim do programa nos diga a baraca exata para nos encontrar lá.
2: Não aguentei, de salo. Tá boa, um bom fim de semana, até já, minha
4: obrigada,
2: querida.
4: Olha, aproveito mandar cumprimentos para minha família, minha tia, MTY e para a Mana Eunice. Eu não sei se ela está ligada, mas eu sei que ela está on. Então, um beijo muito grande para ela e para toda a turma da cidade.
2: Obrigada, meu amor. De salo, senhora.
4: Tchau.
2: Obrigada. Ela é incrível. Eu amei conversar com a de salo, senhora. Uau. Energia alta, sempre. Bom dia. Dezembro. Canimamo July. Canimamo dezembro. Vamos vibrar, hein?

0: vida é um chitique. Hoje eu tô lá e tu estás cá, mas amanhã eu posso estar cá e tu lá. Atenção, atenção, controla-te, posiciona-te, organiza-te. A vida é um chitique, é vez, vez. Olá, bom dia, ouvinte em linha. Olá, ouvinte em linha, querido ouvinte, bom dia. Tudo
1: bom
0: bem?
1: Bom dia, bom dia, Manuzinho.
0: Tiago, tudo bem, meu amigão?
1: Estou bonito, pai.
0: Haha, o chongue mais.
1: Hein? Numa sexta-feira.
0: Hã? Numa sexta pior, destas.
1: Pior que hoje é sexta-feira.
0: É. Estás bem fresco, porque logo a seguir. Epa, mas como é? Afinal, quem está a gerir o assunto do after work no mercado do povo? Não estou a perceber. Estão todos à espera do PIN Maló. Quero começar a incumbir missões aqui, senão não acontece nada. Maló, Tseco. Tseco, Maló, quem mais?
1: Imperador,
0: quem mais? Rosália?
1: E Dalina?
0: Rosália e Dalina. Chega, não pode ser muita gente.
1: Chega.
0: Não pode ser muita gente a organizar isto, hein?
1: Não se preocupe, Managis. Vamos tomar conta.
0: No mesmo lugar de sempre ou vão mudar a barraca?
1: Não, mas está bom assim. A respeito.
0: Há depois aquelas titias ali também cantaram conosco, vibraram conosco naquele dia.
1: Naturalmente. Não há motivo para mudarmos de lugar.
0: Não há motivos, né?
1: Não.
0: Então, por favor, entre lá no grupo, comecem a gerir bem esse after work aí, mas logo, quem puder passar, dar um olá ou sentar um tempinho, uma, duas horas, epa, tá-se bem.
1: Já, vamos organizar isso.
0: Epa, a Moreira é daqui para aqui. Mesmo ontem não me viram, de repente. Coisas não brigam com essas coisas de esperar. Não precisa ter muito. Aquele teu pouco. Vamos juntar. O bolo fica maior e dá para gerirmos todos. Dá para nos gerirmos.
1: É verdade, Manajim. O bom é que há entendimento.
0: Entendimento. Quem está aqui no grupo? Alguém aqui. E Dércio Chile. Eu já vou. Está gingada para nós.
1: Aproxima as 8 às 17.
0: Ele, como diz, pega às 11, já está a gingar para nós. Leve janga, despegara.
1: Essa mulher quer fazer um bom banho, para um bom perfume.
0: Maningue. A Nhacuzzi também. A mana Nhacuzzi também está a dizer: vamos a isso. E Dalina está a dizer: vamos embora, mana.
1: Vamos embora. Mas, já temos um número que dá,
0: da, Mananha Goods, não sabes? Afinal, sexta-feira é como? É hoje, sexta-feira, Mananha Goods. It's today. É hoje, né, Menino Seco?
1: É hoje. Mas, sexta-feira de hoje.
0: Não precisamos de ficar muito tempo. Quem quiser pode. Nada, não é proibido.
1: Nada.
0: Mas é para. Tem que haver aquela hora marcada. Deve haver aquela hora marcada em que todos se encontram.
1: Depois dessa chamada vou falar com o Manu, o imperador.
0: Por favor, antes que o programa termine, eu devo dizer a hora, o local exato, hein?
1: Naturalmente.
0: E para quem ligar para qualquer dúvida, quando estiver arredores, né?
1: Mas o bom é quando chegar ali no portão ligar mesmo.
0: No portão? Eu conto muitos portões ali, qual deles?
1: Não, pode ser lá no lado do município, né?
0: Do município, depois, este lado aqui, de onde eu saí da outra vez, né?
1: Naturalmente.
0: Bem ao lado do município, ali é melhor.
1: O portão do meio.
0: Do meio.
1: Dá acesso ali mesmo onde nós estávamos.
0: Ok, pronto, já está entendido. Agora acertem lá os detalhes aí, todo o resto. Até já.
1: Vamos fazer isso. Até já, Maragina.
0: Diga a música.
1: Rosana disse que podemos ir na safadinha.
0: Safadinha? Ei, lembras da dança? Ei. Dani, o que fez?
1: Eu tenho que ligar para ele.
0: Dani, aquele não foi de bem.
1: Bomba lá,
0: mas. Funce Dani, não. Aquele ficou uma semana a lembrar aquilo ali.
1: Ei, mana, é que não dá para esquecer.
0: Ah, ué, né? Zeco, qual é aquele coro ali que cantamos da igreja? Qual é? Já me esqueci.
1: Deixa a igreja também.
0: Meu Steve, epa, estás mal, meu amigo.
1: Ali, bem. Quando vocês estavam cantando, eu estava a legalizar o assunto bebida.
0: Então vamos fazer, vamos repetir, ok?
1: Vamos repetir. Nice, mano.
0: Rosália Monteiro! Hein? Só vimos um sorrisão ali a ser esboçado, enquanto o outro. Ah, sabe o quê? Ai, ai, ai! Futi, ei!

Sextou, minha galera! Sextou! Sextou com a Cidade FM! Não vibra a cidade! Sextou com a querida Máxima! Sextou! Zita fancy ao lombe, zita fancy a chukelame. Ai, Zico! Mr. Bao!

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1: Boa tarde. O governo reconheceu ontem em Maputo o papel das organizações da sociedade civil, das confissões religiosas e de outros atores sociais na promoção da paz em Moçambique. O executivo considera que a participação destas entidades é indispensável para a consolidação da estabilidade, da coesão social e do desenvolvimento do país. O reconhecimento foi expresso pelo inspetor-geral adjunto do Ministério da Justiça, Assuntos Constitucionais e Religiosos, Jaime Lixás, na abertura da Conferência sobre a Arquitetura da Paz, organizada pelo Instituto para a Democracia Multipartidária, em parceria com o Centro para a Democracia e Direitos Humanos. Uma onda de calor de intensidade invulgar está a afetar várias regiões do mundo, provocando mortes, incêndios florestais e a deslocação de milhares de pessoas na Tunísia, França e Japão. No norte de África, a Tunísia registra temperaturas na ordem dos 49 graus Celsius, numa das mais severas vagas de calor dos últimos anos. Na Ásia, o Japão enfrenta igualmente uma situação crítica. As autoridades nipónicas confirmaram esta quinta-feira pelo menos 14 mortes e 453 hospitalizações relacionadas com as altas temperaturas, o maior número de vítimas registrado num único dia desde 2010. O Kuwait anunciou ontem estar a enfrentar um novo ataque de mísseis e drones iranianos após o toque de sirenes de alerta aéreo em todo o país do Golfo. As defesas aéreas estão atualmente a enfrentar ataques de mísseis e drones inimigos em resultado da agressão criminosa do Irão, afirmou o exército num comunicado divulgado no X. Os sons de explosões ouvidos são resultado de interceptações, assegurou a mesma fonte. Os militares norte-americanos realizaram na última noite a 12ª vaga de ataques contra o Irão desde o fim do cessar-fogo, com o objetivo declarado de minar a capacidade de Teherão de ameaçar o tráfego comercial no Estreito de Hormuz, e às quais o Irão respondeu com ataques às bases militares de Ali al-Salem e al-Adiri, no Kuwait. O cantor e compositor moçambicano John Francis sobe ao palco da Mbenga Live Session no próximo dia 30 de julho no estúdio auditório da Rádio Moçambique para apresentar o concerto Além da Música, Vozes que Inspiram Gerações. O espetáculo, transmitido ao vivo na Rádio Cidade a partir das 19, promete ir além da música para tocar transformação social na educação e na esperança. Natural da Beira, John Francis nasceu a 27 de julho de 2000. A sua paixão pela música despertou cedo, mas foi em 2018 que deu os primeiros passos profissionais, gravando o single Já Não Sou da Rua, lançado oficialmente a 13 de outubro de 2019. Inspirado por Anselmo Ralph, encontrou na Kizomba e no Afrobeat as suas principais referências musicais. É o final da apresentação do Cidade Notícias, cuja fonte foram RM, a Agência de Informação de Moçambique, o Notícias ao Minuto e a Cidade FM. A edição esteve a cargo de Elder Malele.
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1: Nem todo sorriso revela batalha travada em silêncio. Há pesos que só quem caminha sente, dores que só o coração entende e desafios que ninguém imagina. Cada passo dado, mesmo cansado, é prova de força, coragem e resistência. Não se compare com as caminhadas dos outros. Cada pessoa enfrenta lutas diferentes, carrega histórias diferentes e vence batalhas invisíveis todos os dias. Continue firme. Mesmo quando ninguém perceber o teu esforço, Deus vê cada lágrima, cada tentativa e cada passo da tua jornada. O importante não é a velocidade, mas a perseverança em não desistir.

0: persevere até onde for possível. Não desista. Continue a lutar. Tu vais conseguir. Eu confio em ti. Eu acredito em ti. Eu sei que tu és capaz. Produção Buer. Apresentação, melhor, montagem, Rolando Ezequiel. Apresentação, Ivano Bedias. Esta equipa, gratidão pelo incrível pensamento do dia. Boa tarde.
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0: Zé, bonita música, bonito rap. Ana Rima, Joana Black, Cristal e Maria Preta. O título é Nova Ordem. Grande Nova Ordem, grande rap, grandes rimas, assim é que é. É o Vibracidade no ar na tua cidade FM. Hoje já com 33 anos, mais uma semana. É, 33 mais 7 dias. Está confirmado, está tudo dito. Há 33 anos conectando e esperando gerações, é o teu programa Vibra Cidade no Ar. Daqui a pouco eu volto para continuar a conversar convosco. Eu quero saber como é que estão a passar o vosso fim de semana. Como é que vão passar o vosso fim de semana? O que é que vão aprontar? Daqui a pouco vão sim poder contar-me. Aqui agora vamos a um brevíssimo intervalo. Aliás, vamos conferir a nossa vitrine comercial e voltamos já já. Boa tarde, até já.
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0: 12 horas e 36 minutos. É sexta-feira, ninguém leva mal, é só dançar, vibrar, se emocionar na cidade, no Vibra Cidade. Ah, o telefone não para de tocar, ai meu Deus, o telefone não para de tocar. Daqui a pouco vão sim poder ligar para mim. Eu acabo de receber uma visita incrível, vocês já estão encantada. Estão aqui dois meninos, vêm da escola, são estudantes da escola... Escola Josina Machel, né? A escola secundária Josina Machel. Yeah. Pequeninos, podem puxar as cadeiras para ali, puxem as cadeiras, quero conversar convosco. Puxem, esta puxa mais para frente, a outra puxa mais para ali. Cada um fica com o seu microfone, tá bem? Ah, puxem, puxem, vem para aqui, vem para aqui, vem para aqui. Yeah. É o cara aquele que escuta aqui à frente aqui. Você está a desopelar, você. Maningue, assim tão bonitos. É o Kelvis e o Manulson. Aham. Yeah. Este programa é mesmo de várias gerações, hein? Várias faixas etárias. É bonito. Graças a Deus. Então, estão aqui dois lindos meninos, vocês vieram visitar a tia Gisela. Olá, Manulson, olá, Kelvis.
1: Olá.
0: Olá. Aproximem o microfone. Aproximem o microfone para que possamos ouvir melhor ou bem as vossas vozes, é? Então, como é que vocês estão? Está tudo bem convosco?
2: Sim. Sim.
0: Ah, que bom. Então, Kelvis está só na boleia do Manulson?
2: Sim.
0: Ah, então tu não escutas rádio por quê?
2: Não gosto.
0: Não percebi?
2: Não gosto.
0: Não gostas? Ih! Eu acho que daqui sais com outro pensamento, é? Mas aqui dentro que tal? Aqui no estúdio? Estás a gostar ou não estás a gostar?
2: Estou.
0: Não mente para ter a Gisela.
2: Sim.
0: Sério?
2: Sim.
0: Estás a gostar?
2: Sim.
0: Agora, quando fores voltar para casa, vais escutar rádio?
2: Sim.
0: Tem rádio lá em casa?
2: Sim.
0: De verdade?
2: Sim.
0: Então é só chegar lá, colocar ou sintonizar a 97.9. Está ali a frequência ali. Não te esqueças, está bem? Sim. Chegar lá a procurar 97.9 Rádio Cidade, Cidade FM, canal jovem da Rádio Moçambique, está bem?
2: Sim.
0: Muito bem. Mas está aqui o Manulson, é quem puxa o Kelvis aqui para a rádio. Então, Manulson, como é que tu estás, meu bebê?
3: Estou bem, tia.
0: Estou bem, graças a Deus. Quantos anos é que tu tens, Manulson?
3: 12.
0: 12 anos? Uau! Escutas a Rádio Cidade desde quando?
3: Ei, acho que ano passado.
0: Ano passado?
3: Sim.
0: E qual é o programa que tu mais gostas de ouvir aqui na Rádio Cidade?
3: Vibra Cidade.
0: Ah, sério?
3: E aquele outro,
0: qual?
3: Impulso.
0: Impulso, do tio Lautinho?
3: Sim.
0: Gostas também?
3: Sim.
0: Gostas daquele rap que ele costuma tocar lá?
3: Sim.
0: A que dia é que passa o rap?
3: Não sei, quartas.
0: Quartas-feiras, né? Sim. Ah, ele sabe! Quartas-feiras, sim, que bom que é. Eu estou feliz, não só vem madalas aqui me visitar, é preciso virem também jovens, adolescentes, 12 anos é um adolescente. Tem que entrar para a adolescência, isto é ótimo. Eu estou aqui a tocar então esta música. Estou a ver ela vibrar ali, a se movimentar, a abanar a cabeça. Depois eu baixo o volume, ele diz, é assim que eu entro em casa a dançar. Ah, então onde é que tu costumas escutar rádio?
3: Em casa.
0: Em casa?
3: Sim.
0: Lá em casa tem aparelho de rádio?
3: Sim.
0: Tem um aparelho de rádio mesmo?
3: Sim.
0: Na sério?
3: Sala.
0: Na
3: Sim.
0: sala?
3: Sim.
0: Então sintoniza 97.9?
3: Tenho.
0: Não, aguentei. Vocês do quê? Bem mesmo?
3: É mesmo.
0: Maningue! Gostei de saber. Ele depois tem um tijo, uma hora, um feeling nice. Se ela gosta. Eu gosto de, assim, tipo, uau, é top, top. Tu também, Kelvis. O Kelvis até é mais... Você está a ficar assim, mais traguinho, porque não escuta rádio. Tem que escutar rádio.
2: Sim.
0: Não fica aí a dormir, Kelvis.
2: Sim.
0: Acorda. A partir de hoje passas a escutar, né?
2: Sim.
0: Yeah, para ficar assim, mais assim, assim, como tem a Gisela. Um pouco maluquinho, é bom. Sorrir sempre, sorrir muito, até porque o sorriso é de Deus, tá bom?
2: Sim.
0: É. Então em que classe é que tu estás, oh Kelvis?
2: Sétima.
0: Sétima classe. Tu também?
3: Sim, somos colegas.
0: São colegas da mesma turma?
3: Sim. Sim.
0: Uau, muito bem. Gostei de saber. Então, querem pedir alguma música, mandar beijinhos especiais para alguém? Diga lá.
3: Manda beijinhos para o meu pai, minha mãe, que nem estão a escutar este momento.
0: Epa!
3: Mas acho que minhas tias estão a escutar no salão.
0: No salão? Também tem rádio no salão da tua tia?
3: Sim. Tia Sucena e tia Dininha.
0: Tia Sucena, tia Dininha.
3: Sim.
0: Elas estão no salão lá embaixo.
3: Sim.
0: Como tu disseste.
3: A este momento.
0: Neste momento. Eu de lá tenho nome completo para saberem que estão a falar aqui. Tu é que estás a falar aqui na rádio de lá tenho.
3: Manulson Tomé Pungue.
0: Manulson Tomé Pungue.
3: Sim.
0: É vosso sobrinho. Está aqui comigo. Ele é tão lindo, tão simpático, tão carismático. Eu lhe amei. Amei-te também, é tio Kelvis. É?
2: Sim.
0: Teu nome completo qual é, Kelvis?
2: Kelvis Mato Tivani.
0: Kelvis Mato Tivani.
2: Sim.
0: É da família de Nelson Tivani. Podia ser, ia começar a te pedir para cantar a música. Tinana, tinana. Consegues cantar a música? Nem conheces a música. Porque não escuta a rádio, está a ver? Mas em breve vais saber cantar todas as músicas que passam aqui na cidade, está bem?
2: Sim.
0: E qual é a música que queres ouvir, Kelvis? Nem sabes.
2: Sim.
0: Não sabes? Kelvis, é estranho. E tu, Manu?
3: Músicas.
0: São muitas que tu gostas. Qual é o artista que tu mais gostas aqui em Moçambique?
3: Em Moçambique.
0: Quando tu escutas, chegas tipo, não aguento com esse artista.
3: Frente Singa, mas eu queria aquela música de.
0: Qual?
3: É aquela, acho que é o único filho de Deus.
0: Único filho de Deus. Ah, The Harms. Ok. Gostas desta música por quê?
3: Não sei por quê. Gostei ao escutar.
0: Gostaste, né?
3: Sim.
0: Ah, então tu achas que és o único filho de Deus, todo. Quem? Quantos somos todos aqui? Tipo, ele é muito mau. Ele pegou uma baby assim, toda, ela é única, é fofinha ela, né? Ok. Tá bem. Não queres mandar beijinhos para os teus colegas da escola, teus professores? Aproveita, não todos os dias aqui na Rádio Cidade. Aproveita lá.
3: Beijo para os meus colegas, meus amigos. Meus professores, todos, né? No nomes, geral.
0: Nomes dos professores que mais gostas?
3: É, não tem.
0: Ele é esperto. Não queres que amanhã digam, não gosto, não falaste meu nome, não gostas de mim. Depois não. De chumbarem.
3: Não, é melhor deixar assim.
0: É melhor deixar assim. Todos os teus professores.
3: Sim,
0: todos os teus colegas.
3: Sim.
0: Tá bonito assim. Gostei, ele é inteligente. Uau. Mas então, quando tu ouves a voz da tia Gisela na rádio, imaginaste uma cara, uma pessoa, um corpo, que tal, bateu?
3: Não.
0: Não bateu? Imaginavas uma tia Gisela feia.
3: Nada.
0: Magrinha.
3: Outra
0: Gisela. Como?
3: Por exemplo, Liloca.
0: Ei, tipo, sou uma tia Liloca. Ih, não aguentei. Mas então, não vou perguntar mais, deixa. Não pergunto mais nada. Mas sou bonita ou sou feia?
3: És bonita.
0: Ah, tá bom. Obrigada pela parte que me toca. Obrigada. Disseram que eu sou bonita, você. Estou feliz. O Maló está aqui a dizer... assim, me dizeres qual dos locutores mais gosta. Não, isso não vou perguntar também. Nem quero saber.
3: Como assim, locutores?
0: Sim, quero saber quais locutores tu mais gostas aqui na Rádio Cidade. Mas tu não vais responder essa pergunta. Se é o tio Mendes, se é o tio Lautinho, ou a tia Gisela, ou a tia Ilávia, ou a tia Helena Costa. Mas tu não vais responder essa pergunta.
3: Essa pergunta é até respondida no início.
0: Malô, como é que é? Diga lá.
3: Já está respondida. Já não perguntou quais são os programas.
0: Esse menino é dos meus. Esse é meu filho, este. É meu filho. Maló, rendeste, né? O Iracema diz que esses meninos estão a rir. A tia Iracema que tipo, essas crianças. Diz o que aqui? Tem o áudio. O que diz aqui? Vamos lá ouvir.
1: Bonita, você.
4: Tia Gisela, essa foi demais. É melhor ser uma low profile. Tia Gisela, esse puto é mau.
0: Esse puto é mau, de verdade. Este?
4: Tia Gisela, esse puto é mau.
0: Tem alguém que está a abanar o microfone aí. Acho que é o Kelvis. Está a abanar o microfone. Epa! Esse puto não vai ter terreno, vai bem mesmo.
3: Com trabalho tudo se consegue.
0: Não percebi?
3: Com trabalho tudo se consegue.
0: Yes! Esse menino, estou encantada. Manulson, Tu vais crescer muito, hein? Vais brilhar, vais ser um grande homem. E quero que esteja ao meu lado sempre. Sempre que puderes, vem aqui para a rádio dar um abraço na tia Gisela. Sim. Tá bom?
3: Sim.
0: Tens telefone?
3: Não.
0: Não tens telefone. Quando tiveres telefone, vais levar meu número. E sempre que possível, vais conversar. Vamos conversar, tá bem?
3: Sim.
0: Vamos marcar encontros para tu conheceres o Messi e o Uri. Sim. Quem são esses dois? São os meus filhos. O Messi tem 12 anos também, vai fazer 13. O Uri também vai fazer 8 anos. Eles iam se dar muito bem contigo. Tá bom?
3: Sim.
0: Então passa sempre, cumprimenta-me quando tiveres. Hoje me dá o número da tua tia para nós conversarmos sempre que possível para passearmos. De pai.
3: Sim, tá bem. Talvez eles só chegar, às vezes à noite.
0: À noite, não tem problemas. Sempre que possível, através do telefone de pai, mandas uma mensagem para mim, ou ligas, ou telefone de mãe, para nos cumprimentarmos. Ou liga e ficas com o número do Messi, tá bem?
3: Sim.
0: Obrigada, meu bebê. Obrigada pela visita. E não deixa de escutar a Rádio Cidade, o programa da tia Gisela.
3: Sim.
0: Estás a aprender muito, tá bom?
3: Sim.
0: Ah, já vamos crescer. O que é que tu queres ser quando fores crescer?
3: Presidente.
0: Presidente! Da República.
3: Sim.
0: De Moçambique. Que nem tio Chapo.
3: Sim.
0: Não estás fácil, bebê. O Manulson quer ser presidente da República. Hã? Fica esperto, vou-te dar uns pinos maus. Muito obrigada. Fica bem, meu lindo. Ah, temos mais um áudio. Está preparado, puto? Qual é o clube dele? Qual é o clube?
3: Como assim, clube?
0: Clube de futebol, de esporto. Barcelona.
3: Real Madrid.
0: Ah, mas você só falhou aí mesmo. Meu filho chama-se?
3: Uri.
0: E? Não é possível que esqueceste
3: isso. Vou lembrar, falaste. Vai, continua.
0: Uri, quê?
2: Messi.
0: Você já sabe, né?
3: É Messi, meu velho. É Messi.
0: Ai, Nzucula está a dizer, eu ativo a Mfana Luiz, ela é Madrid. Não é Manulson, disseste Manulson Luiz?
3: Sim, Manulson só.
0: Manulson, é Nzucula. O tio Nzucula está feliz, está a dizer, ela é Madrid. Não, não, ainda criança, nós vamos moldar o espírito dele, ok? Vamos moldar. Mas tu ainda podes gostar de outros clubes, não é mau?
3: Sim, ainda posso geral gostar.
0: Claro, do Barcelona, como não? Ah, claro. Muito bem. Este áudio aqui... está aqui, está aqui, está aqui, está aqui, está aqui. Mecanores.
4: O Miera, o Fala, o Vassoso, o Maindroid, o Danisana, o Fala, não vale a pena, é melhor ficar calado. Aliás, perdeste a oportunidade de ficar no silêncio. Isso, ok. Até já.
0: Até já, mecanores mais amores, obrigada. Era sempre a Michela para a escola dizer já. Já é presidente. Hein? Diga amém.
3: Amém.
0: Pronto, então.
1: Fica com o Real, você. Deixa... Olha o puto. Fica com o Real, você. Deixa esse tia aí. Fica com o Real, Madrid.
3: Tempo, tia.
1: Desculpa,
3: mas tempo não.
5: Managi, você e a tua visita forma uma dupla louca. Foi bom ver.
0: Oh,
5: gostei.
0: Que bom. Obrigada. Faz ao chongo.
5: Oi, Managi. Amei a tua visita hoje. Tua visita tá doce. Ei, eu gastei energia. Gostei.
0: Tem sim. Diga obrigado ao tio Faisal.
3: Obrigado, tio Faisal.
0: Muito bem, muito obrigada a todos. Olha, foi uma visita incrível. Voltem mais vezes para me dar um abraço caloroso, tá bem?
3: Sim.
0: Obrigada. Vamos lá para casa, já está a ficar tarde. Sim, tá bem?
3: Sim.
0: Beijo, vos amo muito.

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DJ Andy a fazer sucesso com o Puro Flow Volume 12, Kizombalândia, Tropicalizando. DJ Andy, grande DJ, um amigão. Eu tenho amigos maus, não é para brincar. Eu quero voltar daqui a pouco para cantar os parabéns para os nossos bebés do dia, então não te demores. Deixa ficar a mensagem do teu aniversariante ou da tua aniversariante. Eu quero voltar já para dizer parabéns, aniversariante. Parabéns, bebé do dia.

o número, né? Ok, 87-000-9790. Para mandarem as mensagens de felicitação aos aniversariantes do dia. 87-000-9790. Até já.

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Vamos cantar os parabéns mesmo em breve. Já, já. Tata. Sexta-feira é sempre assim. A música não para. 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

0: E acabou a festa do DJ Andy. Obrigada, grande DJ.
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Manda as nossas felicitações de ontem. Que tal, querida Máxima? Mandem. Anda-te a perguntar. Ah, já devia estar aqui esta mensagem. Ah, essas de ontem já deviam cá estar. Ah, não dorme. Não dorme, minha sister.

hoje é o aniversário do meu querido Paulo Mendias, marido da noite, Paulo Mendias, parabéns, parabéns, parabéns, muitos anos de vida, Paulo, feliz aniversário, que Deus abençoe muito a tua vida, que te dê saúde, e não pouca, em abundância, o resto tu corres atrás, que as oportunidades te encontrem, que as portas se abram para ti e te tornes no homem valorosíssimo, parabéns Paulo Mendias, feliz aniversário, parece-me que não estás sozinho nesta festa lá em casa, hein? Deixa só fazer uma cabulazita aqui. É também a celebração dos 3 meses da Kendra Yulia, a bebê do Paulo Mendias e da Vanessa. Então o casal Paulo e Vanessa estão também hoje a celebrar os 3 meses, o 3º mêsversário da pequena Kendra Yulia. Parabéns, parabéns neste 24 de julho. Toda a família para celebrar o teu aniversário. Muitos mais anos de vida com amor e carinho. Parabéns, feliz

Aquila, minha princesa. É hoje o teu aniversário também. Parabéns, Shaquila, dona de uma lindíssima e encantadora voz. Shaquila, minha princesa, muitos mais anos de vida. Que Deus Pai pare tudo hoje para olhar para ti, por ti, cuidar de ti, dar-te saúde, amor, oportunidades, dinheiro, carinho, elegância, alegrias, sorrisos, tudo de bom, tudo quanto o teu coração desejar e for lícito a Deus que te seja dado sem medidas. Parabéns, Shaquila Shanaya. Parabéns, minha princesa, tia Gisela, para tudo aqui e agora. Para dizer a Fifene, por muitíssimos e longos anos, celebrando o 24 de julho. Parabéns, feliz aniversário. Parabéns, parabéns, parabéns.

hoje o aniversário do Hermínio Macamo, mon chéri. C'est aujourd'hui le jour que Dieu t'a donné pour que vous pouvez venir ici au monde. Félicitations, ma chérie, mon chéri. Félicitations, mon chéri. Que Dieu te bénisse, bénisse ta vie, tes rêves, hein, tout que ton cœur désire. Moi, je suis ici toujours pour te faire heureux, un peu heureux, ça va? Ah bon? Félicitations, mes félicitations, mon chéri. Parabéns, muitas felicidades. My congratulations. Parabéns, feliz aniversário. Hermínio Macamo, meu querido. Com quem tenho a vantagem ou a possibilidade de praticar um bocadinho mais o francês, que tenho esquecido. Ai, meu Deus. Parabéns, mon chéri. Que Deus te abençoe grandemente. Te faça, eu te continue cuidando de ti, te dando entendimento, sabedoria, amor, carinho. Estas leves todas que tu tens transmitido para nós aqui na Cidade FM através do grupo Vibra Cidade. Obrigada por tanto carinho, tanto amor e pela tua presença e audiência. Obrigada, meu irmão, mon chéri, Hermínio Macamo, que Deus te abençoe. Beaucoup, beaucoup, beaucoup, beaucoup, beaucoup. Felicita

0: hoje tá que tá, hein? Aqui tá. Ai, ai, ai. Vamos lá, vamos lá, vamos lá.
1: Vamos, aniversariante.
0: Boa tarde, mana da voz alegria, mana da voz alegre. Vim por meio desta mensagem desejar um feliz aniversário ao meu grande amigo vibrador Hermínio Macamo, xará, Avenida 24 de Julho. Brincadeira, pá. Que esse dia seja repleto de alegrias, felicidades ao lado da tua família e amigos. Aquele abraço de Rosário Cote para o Hermínio Macamo. Parabéns, Rádio Cidade, pelos 33 anos de existência que completou na semana passada, sexta-feira passada, comigo, tio Salvador. Tá bem, tio Salvador, obrigada. Parabéns para ti também. Tio Salvador, gêmeo da Rádio Cidade. Ok. Gente, são muitas mensagens, meu Deus. Dívidas não são boas. Che.
2: Emma, liga a Fórmula 49. 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Uau! Boa tarde, irmã que a vida me deu. Quero desejar um feliz aniversário ao Cota Denoji. Parabéns, pai da Latifa. Muitos anos.
0: Foi ontem.
2: Anos de vida. Hoje ele celebra 50 anos de idade.
0: Yes.
2: Big up, Denoji. Parabéns, man.
0: Obrigada, agradeço, Mano Nando. Eu aqui a querer dar um pause aqui na música para colocar o nome do Daniel J, que ontem celebrou o seu aniversário, hein? Yes! Cinquentão! Epa! Isso é bom, hein? Parabéns, são votos dos ouvintes aqui da Rádio Cidade também, que para enaltecer o teu aniversário. Grande artista moçambicano

0: Ronaldo também diz feliz aniversário ao Hermínio Macamo. Desejo muitas felicidades, parabéns ao nosso francês. Feliz aniversário, grande Paulo Mendias. Que Deus te abençoe, irmão, e a sua família também. São votos do Fernando Mufundice, nosso mano Nando. Ex, meu avô. O cota Gabriel Mufundice também. Pastor Gabriel diz parabéns, parabéns. Feliz aniversário ao senhor Maurício Temba. Votos dos pastores Gabriel Mufundice e Helena Manganhela Lanchana. Faz hoje 70 anos de vida, o senhor Maurício. 70! Yo! Parabéns! Que Deus continue a encher de saúde e mais dias na terra com alegria, saúde, paz e graça. Parabéns, cota Maurício Temba. São fotos do pastor Gabriel, sua esposa e Radicidade. Parabéns!
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0: Ana, hoje estou mal, Ana. Aqui está uma mensagem que diz: neste lindo dia você nasceu, quero desejar paz, amor, carinho, sonhos realizados, lindas amizades, que Deus ilumine seus passos, você é o tipo de amigo que torna a vida mais bonita. Ter um amigo como você é um privilégio que não tem preço. A sua amizade é um presente que guardo com todo carinho. Feliz aniversário, Hermínio Macamo, Makateko Nimatomo, Macamo Fambau Yawisa Macamo. É a mensagem da... Agiradamente, gira momade. A Flávia Soares também está aqui e diz: bom dia, Mana Máxima, abençoado dia de sexta-feira a todos os vibradores. Abraços a todos. Mana Flávia, manda um beijinho para a minha princesa Alexia e também para a Ivinilde, né? Um beijão para as princesas. Boa tarde, Mana Maravilhosa, escreve Macia Flávia, diz: permita-me com a tua linda voz, obrigada, a felicitar ao nosso amigo e irmão Hermínio Macamo, que completa mais um ano de vida hoje. Dizer a ele muita saúde, felicidades, amor, dinheiro, que Deus abençoe abundantemente. Beijos e abraços da Flávia Soares. Parabéns, Macamo! E a Rosália também está aqui, a Rosália Monteiro. Diz: boa tarde, Managi, peço que use a sua voz para felicitar ao meu amigo e vizinho, Hermínio Macamo. Feliz aniversário, meu amigo, que Deus te conceda muita saúde, paz, alegria e sucesso. Que este novo ano da tua vida seja repleto de bênçãos e de momentos felizes. Parabéns, festou, meu amigo e vizinho. Da Rosália Monteiro para o Macamo. Fambau Yawisa Macamo. A minha querida Anifa do Fumo diz: olá, querida Máxima Gisela em Apulo, olá, permita-me usar da tua linda e esbelta voz, obrigada, para desejar um feliz e abençoado aniversário ao meu cunhado Jaime Mondlane, esposo da minha única Nélcia Cunha. Lhe desejo o melhor que a vida possa proporcionar, com Deus tomando dianteira sempre. Um brinde da Anifa da Ud Fumo e da Rádio Cidade. Parabéns, parabéns, cunhado Jaime Mondlane. Machuna baby, Shidosana. Boa tarde, tia Gisela de Moremas. Vim desejar um feliz aniversário a mim mesma. Oh, Shaquila! Continuação de uma sexta-feira boa, tia Gisela. Parabéns, Shaquila. Já fiz referência. Parabéns, bebê. Malo Rafael diz: feliz aniversário, Hermínio Macamo, desejo tudo de bom para ti, que tenhas um dia super alegre, um dia abençoado, cheio de alegrias, junto das pessoas que te amam, que Deus tome conta de si neste 24 de julho. Seja feliz, que o Espírito Santo se faça valer na tua vida, ganhando mais almas para Deus. Obrigado por te conhecer, que olha que esta nova fase possamos comer patos de verdade. Como é que vão mastigar o pato? Não está a perceber. O pato ou a carne do pato, ou o malozinho? Então vão pegar aquele pato todo e mastigar. A começar de onde? Das patinhas, da cabeça de onde? Não estou a entender. Ah, estou a brincar, pá. Parabéns! Lá volta também novamente para dizer feliz aniversário, Paulo. Tudo de bom para si, da tua bebê, e para a tua bebê também, sem esquecer da boss grande, a Vanessa. Um abraço, brother. Estás até. Parabéns, até na hora de location. Juízo, juízo. Até no location. Votos do Malor Rafael para o Paulo Mendias. Olha, Jesus também está aqui. Olha, Jesus. Feliz aniversário, Hermínio Macamo. Que esta data se repita por muitos e longos anos. Que continues com essa garra e determinação, não só no grupo, mas na vida. Uau! São votos do Olho Jesus, Junésio, Keco, para o Macamo, Fambo e a Uissa. Mana Gisela, olá, olá, Paulo Babasso, ele diz, boa tarde, Mana Gisela, peço para cantar os parabéns para a minha filha Guidinha, com essa tua voz estrondosa e maravilhosa, obrigada. Completou ontem mais um ano de vida, que tenha tudo de bom, muita saúde, carinho, e continue essa menina estudiosa, prestativa, e que Deus a ilumine, a proteja e a abençoe. Parabéns e felicidades, filha, aproveite o dia porque é todo seu. Votos são do Paulo Babasso, parabéns para a tua princesa, que Deus abençoe grandemente. São votos também da Rádio Cidade, parabéns.
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0: Managi, permita-me usar da tua linda voz, obrigada, para felicitar o meu bebê que colheu a sua quinta rosa no Jardim da Vida ontem, dia 23. Enzo, meu chefinho, meu enzoide, meu manjigito, como carinhosamente o chamo. Feliz aniversário, filho, a palavra de hoje é gratidão a Deus por cada momento que Ele permitiu em tua vida. Hoje o meu coração transborda de gratidão por você celebrar mais um ano de vida ao nosso lado. Que este dia seja tão especial quanto tu és para a nossa família. Amo-te mais do que palavras conseguem explicar. Que venham mais 5 anos de muito amor, brincadeiras, gargalhadas. Uau! Feliz aniversário, Enzo Feliciano Magenge. Com amor, mamãe, Nólia Delícias. Parabéns. Parabéns, Enzo. A Nólia volta e diz, feliz aniversário, Hermínio Macamo. Que Deus Todo-Poderoso lhe conceda muitos mais anos de vida e realize todos os teus sonhos. Aproveite muito o dia especial que é o teu na presença do Senhor. Parabéns, Hermínio Macamo. Votos são da Nólia Delícias.
3: Parabéns nesta data querida.
0: Ai, Dalina Lloyd diz, Managi, estou a pedir com a tua linda voz. Obrigada. Desejar parabéns, filha. Meu Cavela, hoje é o seu aniversário. Sei que estás feliz, por isso também estou. Você cresceu espalhando alegrias com este teu jeito simples e meigo. Todos contagiados pela tua simpatia. Uma filha sempre presente. Te amo, minha eterna princesinha. Meu dos teus irmãos, Kembi Killian. Ontem foi o dia 23, o teu aniversário, bebê. Parabéns. Que este dia se multiplique por longos anos. A Dalina volta e diz, Managi, estou a pedir com a tua linda voz, obrigada, desejar parabéns para o meu irmão Hermínio Macamo. Você merece que muitas coisas boas lhe aconteçam, porque você corre atrás também. Tenha muita paz, saúde, sorte e amor na vida. Parabéns por ser quem você é, do jeito que os patos... Não entendi, mas tudo de bom hoje e sempre. Votos são da Idalina Loi. Parabéns. Managi, hoje meu pai faz 20 anos que nos deixou, mas eu guardo boas lembranças com muitas saudades. Ele gostava de Elton John. Se tocares um pouco, eu fico feliz. Ih, estás a ver a hora, bebê? Estás a ver a hora? Ainda tenho mensagens. Cheio. Contudo, eu continuo a desejar com que a alma do papá continue a ter um descanso tranquilo, eterno, e guardando o lugar para quando a nossa vez chegar, possamos ser muito bem recebidos no Reino Celestial. Tá bom? Hoje é seu aniversário póstumo. Quando é morte de aniversário, é aniversário póstumo, tá bom? Força, família!
4: E para quem vai a primeira fatia?
0: E o meu production de Kula! Diz, Managi, permita-me usar a tua melódica voz. Obrigada, para parabenizar o meu amigo Macamo. Estava a admirar eu não vir aqui um Zucula. Tchê! Ao Macamo, desejo tudo de bom, que a jornada seja longa, linda e repleta de muito amor e saúde. Enjoy it, my fella! Zucula! Para o Macamo, Hermínio!

0: Mondelhane também está aqui. Diz olá, mana Gisela, em apulo vim por esta, através desta mensagem, pedir a tua belíssima voz à vontade para desejar um feliz aniversário à minha nora, Sarita Saide. Depois dizem que não há boas sogras. Está a ver? Ah, da sua só, Carla Mondelhane. Beijos, ótima sexta. Parabéns, nora. Tu estás a merecer. Parabéns, nora. Bonita. Carla. Carla Mondelhane, aliás, é sua sossô. Parabéns, feliz aniversário. São votos também da Rádio Cidade.
1: É um momento especial e traz muita esperança.
0: Ufa, já. Gisela, as dívidas, já a ver, né? Estava a honrar com elas. Olha, não tenho mais tempo. O tempo não me dá mais tempo, guys. Feliz aniversário para o Mr. X. X, boa tarde, aqui é o Alex. E X, Alex, tudo X, parabéns, X. Olá, boa tarde, mando os meus parabéns para a minha amiga Nilza Magaia. Muitos sucessos e amor. São votos do teu amigo Gigas e também da Rádio Cidade. Parabéns, Nilza Magaia. Vocês não têm mais tempo, quem me dera que tivesse. Oh, tempo, porquê que tu me fazes isso? Mas não é tão mau assim o tempo, porque dá-me um tempozito para dizer-vos obrigado. Obrigada, obrigada, canimambons, it's Aquile. Eu volto amanhã às 17 com mais uma edição do programa Cidade Tropical, o clássico programa da Cidade FM. Portem-se bem, e da Rádio Moçambique, passa na Antena Nacional também. Atenção. Tchau, tchau, amo-vos muito. Portem-se bem, meus amores. Eu sou a querida Máxima Gisela Inhapulo. Meu Deus, obrigada por tudo quanto és. Tens feito, cuida de cada um deles e traz-nos de volta quando assim aprouveres. Tchau, tchau. Portem-se bem. Juízo.

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Bom som na tua rádio nesta sexta-feira, última edição da semana. Boa tarde, pessoas. Bem-vindos ao show, programa Impulso, hoje, sexta-feira, dia 24 de julho do ano 2026. É um dia que marca de forma positiva a nossa história em Moçambique, até porque temos uma avenida com o mesmo nome, 24 de julho. Para quem não sabe, este dia, só para vos lembrar, é o dia das nacionalizações, 24 de julho, sim. A data recorda o histórico anúncio feito em 1975 pelo presidente Samora Machel, que transferiu para a gestão do Estado moçambicano áreas cruciais como a saúde, educação, justiça e, mais tarde, o arrendamento imobiliário. Essa medida visou restituir ao povo moçambicano os direitos e bens que tinham sido negados durante o regime colonial, consolidando a independência conquistada em 1975, isto é, no dia 25 de junho, e reorientado o país para a construção de uma sociedade socialista. A recuperação da terra, dos hospitais, das escolas particulares e do sistema habitacional marcou a transição da administração de infraestruturas, com a criação do Parque Imobiliário do Estado, que passou a gerir os edifícios antes pertencentes aos colonos. É uma breve história sobre o dia 24 de julho, nesta última edição da semana de programa Impulso. Como sabes, de segunda a sexta-feira, das 14h às 18h, marcamos presença, e hoje temos a nossa missão de fazer a última festa, dentro de instantes, a nossa música da semana, até porque hoje é o último dia. Meu nome é Lautinho Pereira, Mr. Presidente, o próprio Melaço. Avisa a malta que o show já começou aqui na tua cidade, FM 97.90, e também pelo site www.cidadefm.co.mz. Aumenta o volume. Primeiro, vamos aos comerciais. Até já. Let go.

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1: O Panzei Nice. Esta é a música de HB Gabuzinho e Francis Nominega, jovens talentosos. Parabéns por esta música. É Panza, é música da nossa terra. Agora é assim, eu tenho nova música do Hélio Beats ao lado de Zico. O Tabuyawé, Inje, o Tabuyawé. Eu vi tantos vídeos por aí do Hélio Beats a anunciar a vinda desta música e ela já está disponível. Vi também o videoclipe. O videoclipe, tudo indica que também já está pronto e está disponível. O Tabuyawé. Esta é a nova música de Hélio Beats ao lado de Zico. Inconfundível. Inconfundível Zico. É uma música top que vale a pena incluir já na tua playlist. Sexta-feira hoje estamos a fazer estreia aqui no teu show Cidade FM 97.90. Última edição da semana é sexta-feira. Desejo a todos um bom fim de semana. Para os que já começaram, obviamente. Agora, para quem ainda está na labuta, muito bom trabalho, dedicação. É o que eu peço para que feche o expediente com muita responsabilidade. E, enfim, é só começar a contar o tempo para a hora de sair, ires direto para casa. Se não tens taco, vai direto para casa, mano. Agora, se dá para parar naquela esquina, trocar papo com bradas, faz isso e chega cedo a casa. Senão, a madame vai começar a ligar e tal. Onde estás? Nunca chegas. Já é assim. Não se avisa, enfim, é tudo brincadeira. Depois começam a perguntar: Índia, o Tabuyawé? Está a ver, né? Começam já a surgir essas perguntas: será que você há de vir mesmo? Você há de vir para casa mesmo? As crianças estão à tua espera e tal. Esta é uma música de Hélio Beats ao lado de Zico, o Tabuyawé. Vamos trair agora aqui na tua cidade FM 97.90 no programa Impulso. Então aumenta o volume, vamos ouvir juntos e dançar. Let's go!

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0: Edição da semana do programa Impulso, sexta-feira, hoje, dia 24 de julho do ano 2026, e temos a nossa música da semana, chama-se Money, da cantora moçambicana Filomena Maricoa. Está em Nampula neste momento, eu vou cumprimentá-la. Filomena, boa tarde, tu és artista da semana aqui no programa Impulso com a música Money. Antes, eu quero saber como é que estão as coisas aí em Nampula.
1: Boa tarde, está tudo bem, graças a Deus, as coisas estão a correr super bem.
0: Aham. Filomena, eu tenho uma notícia, acredito que vai ser boa para ti. Tu és artista da semana com a música Money. E fico muito feliz porque é uma música que eu acho que é diferente das habituais que tu vens lançando desde o início da tua carreira.
1: Sim, é diferente, tanto que eu já recebi esse tipo de comentário, né, das pessoas dizendo que é diferente. E graças a Deus está a ter uma boa aceitação.
0: E esperavas que um dia a música pudesse ser destaque num programa com música da semana?
1: Não, olha que eu fiquei surpresa na verdade. Pois. Quando recebi a informação eu fiquei uau, okay. Não contava, foi uma surpresa para mim.
0: Pois, Filomena, esta é mais uma música que tu lanças em 2026. Eu gostava de saber o processo criativo todo e até a esse título, Money. Fala um bocadinho sobre esta música.
1: Olha, esta música é uma música que eu já havia pensado já há um tempo, há um bom tempo, mas ainda não havia entrado em estudo porque também demorou, levou tempo para fazer instrumental, não porque estava a ser difícil, porque eu já tinha a ideia, só que o meu produtor, né, ficava tipo, ok, vamos fazer, e eu vinha cobrando até o dia em que ele realmente fez. Mas já aí a culpa ficou minha porque eu não havia ultimado a música toda. Tinha só até o refrão. Mas o que me levou a fazer essa música foi mesmo pensando nas mulheres que têm passado por isso. Há mulheres que não têm a sua liberdade financeira, vou assim dizer. Há mulheres que gostariam de se trabalhar e contribuir, né, para a família. Então, pensando nessas mulheres, eu acabei fazendo esta música. E graças a Deus, depois de ter a instrumental inteira, consegui fazer toda a parte e foi esse boom.
0: Ok. Então a música foi concebida este ano?
1: Foi lançada este ano, mas já estava... Não. Sim, foi lançada este ano e gravei este ano, mas a música já existia desde ano passado.
0: Ok, tudo bem. Então aqui é mesmo para as mulheres empoderadas. Bom, mas é inspiração de uma história verídica. É mesmo, sim, baseada em fatos reais. Como é que,
1: sim,
0: foi mais ou menos?
1: Sim. Eu me inspirei numa história de alguém, sim, sim. E não é só uma. Eu vi
0: São
1: com
0: várias.
1: Uma, uhum. Mas depois de eu prestar atenção na situação, uhum, fui vendo com várias outras mulheres. Então eu disse, por que não colocar isso para fora? Porque tem mulheres que passam por isso e não conseguem falar, não conseguem queixar, não conseguem fazer nada. Então, nós como os músicos, somos a ponte para poder espalhar a mensagem e ver se as outras sentem-se coagidas, né? Tipo, com a mensagem e levantem a bandeira.
0: Ok, tudo bem. E o título foi, é exatamente isso, é o significado, money, de dinheiro. Agora, qual é a razão?
1: A mensagem principal está mesmo aqui no início, né, na estrofe.
0: Sim, sim. Como é que é?
1: Sim.
0: Como é que é o
1: a
0: início?
1: O início diz o seguinte, se não está a dar, deixa. Por quê? Porque existem homens, né, que... não permitem que sua mulher faça nada. E também as mulheres sem fazer nada, eles também não dão nada, não dão, vou dizer assim, mesada, né?
0: Sim, sim.
1: Tem aquelas mulheres que não trabalham, que os maridos não querem que elas trabalhem, mas eles dão ali uma mesada que é para como é que eu posso dizer? Que é para as suas necessidades.
0: As suas necessidades, ir ao salão, tratar do cabelo, das unhas.
1: A criança quando diz, mãe, peço bolacha. Sim, tem ali uma moeda para tirar, para comprar uma bolachinha. Então, tem homens que não dão isso. Não fazem nada. Fazem da sua mulher uma trabalhadora doméstica. Então pois, fala mais ou menos disso.
0: Pois, e são situações que acontecem hoje em dia.
1: Acontece.
0: E aí não pula, e também é notório, né?
1: Ah, muito.
0: Pois. Esta música tem vídeo?
1: Tem vídeo, graças a Deus, tem vídeo. Já está disponível no YouTube, no meu canal Filomena Maricoa. É só o pessoal aí, todo caro ouvinte, ir para lá, pesquisar e vai assistir.
0: Pois. Agora, diz uma coisa, o que surgiu primeiro? Foi a melodia ou primeiro foi o beat?
1: Olha, foi tudo junto.
0: Foi tudo junto, ok?
1: Foi tudo junto. A experimental não existia.
0: Ok.
1: Né? Eu estava assim a escutar algumas músicas, então passou uma instrumental assim no YouTube.
0: Sim.
1: Com umas melodias que eu gostei e comecei a cantar já por cima. Eu disse, pronto, deixa eu escrever, gostei da ideia que eu tive, eu disse, deixa eu escrever e mandar para o produtor ver se consegue me fazer já uma instrumental.
0: Ok, tudo bem. E foi um desafio para ti, é um ritmo diferente,
1: foi.
0: Tal como fiz
1: foi.
0: Referência aqui
1: foi
0: no início da nossa conversa.
1: Isto sim, está foi mais, um desafio.
0: Está mais, para que é isso? Isso é R&B? Mas é um pouco mais dançante. Depois temos umas batidas tipo amapiano. É isso, né? Afrobeat.
1: É uma mistura.
0: Uma mistura, né? É uma fusão. Sim.
1: É uma fusão. E depois, olha aqui, né? Tem uma parte que eu canto já em Macua.
0: Exato. A parte onde cantas em Macua é muito mais interessante. Ei.
1: Muito, muito, muito.
0: Muito mais interessante.
1: Mesmo
0: aqui é a mesma valorização das nossas línguas, né?
1: Ah, sim.
0: Pois.
1: Ah, sim.
0: Mas o que é que tu dizes ali?
1: Ali eu digo o seguinte, ai meu Deus, sempre eu tenho que traduzir isso. Mas então, ali eu digo, levaste-me, tipo, tiraste-me da casa dos meus pais, para só me deixar em casa sem fazer nada. Não me permites trabalhar e se por acaso, se por acaso, né, ninguém quer isso. Se por acaso perdes a vida antes de mim, como é que eu vou ficar com os nossos filhos?
0: Ok.
1: Qual será o sustento se eu não trabalho?
0: E como é que tu cantas mais ou menos? Podes cantar um bocadinho só? Essa parte.
1: Meu Deus,
0: eu gosto muito de ouvir essa parte. Só. Gosto muito de ouvir essa parte.
1: É assim. 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

0: Que lindo. Lindo. Ei, gostei. Essa é a parte que eu mais presto atenção, não percebia, ou até agora, antes da explicação, né, do significado. Yeah. E ficou mais interessante ainda em saber o significado do que estavas exatamente a cantar. Filomena, os ouvintes na segunda-feira votaram na tua música, nós colocamos duas canções e a música mais votada foi a tua. Eu gostava de saber, okay, o que é que tens a dizer aos ouvintes que te colocaram como artista da semana desde segunda-feira, hoje, sexta-feira, o último dia. O que é que tens a dizer?
1: Olha, eu tenho mesmo a agradecer.
0: Sim, sim.
1: Agradecer. Fico feliz por terem escolhido a minha música como a música da semana. Agradeço muito a todo o caro ouvinte por ter escolhido. Muito obrigada e continuem atentos nas minhas músicas. E em breve, assim, essa música faz parte do meu álbum, que tem como tema a Estação do Amor. Então,
0: como é que é o álbum? Como é que se chama?
1: Estação do Amor.
0: Estação do Amor.
1: Sim.
0: Ok. Sai este ano.
1: Olá. Não, já está a sair. Saiu esta temporada, porque eu não estou a lançar toda inteira. Não estou a lançar o álbum com todas as músicas. Okay. Eu estou a lançar em temporadas. E sim, essa foi a primeira temporada. Okay. Agora, já no final deste mesmo dia, então, vou lançar a segunda temporada. E o álbum contém 12 faixas. Okay. Então, cada temporada estarão disponíveis 4 músicas. Sim, então no dia 30 fiquem ligados que irei disponibilizar mais 4 músicas para todos vocês. Espero que vocês gostem.
0: Tá bom. Agora, Filomena, eu tenho um pedido.
1: Sim.
0: Em exclusivo, nós queremos ser os primeiros a tocar aqui na rádio, no programa Impulso Rádio Cidade. Então, sim, assim que a música estiver disponível já, peço encarecidamente que mande para nós, de forma a termos essa exclusividade em tocar como primeiros.
1: Tá bem, não tem problema.
0: Combinado?
1: Irei mandar.
0: Tá bom.
1: Sim,
0: tá bom. A gente fica à espera. Filomena, muito obrigado pela tua disponibilidade. Parabéns.
1: Obrigada
0: uma vez mais por ser a nossa artista da semana. Hoje é o último dia, então esperamos contar com mais músicas que possam desfilar a sua classe em cerca de uma semana. E esta semana isto tu é que estavas a dominar, então esperamos mais músicas que possam ocupar esse lugar. E sucessos.
1: Muito obrigada mesmo.
0: Estamos juntos, fica bem, beijos.
1: Ah,
0: ok.
1: Tchau.
0: Yeah, tchau. Bom, a nossa artista da semana chama-se Filomena Maricó. Aqui a conversa muito rápida e a promessa é que ela ainda este mês, no dia 30, já sai a próxima música que faz parte deste álbum. O álbum chama-se Estação de Amor. Então, em primeira mão, já fizemos aqui o pedido oficial. Em primeira mão, vamos estrear no dia 30 a nova música de Filomena Maricó. Mas por ora, vamos ao som. A música da semana, Money, Filomena Maricó. Hoje é o último dia, é sexta-feira, aqui na Cidade FM 97.90. www.cidadefm.co.mz. Música da semana, Money, Filomena Maricó. Aumenta o volume, legal.

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0: Vai,
1: é a última edição da semana do show, programa Impulso Cidade FM, sexta-feira, 24 de julho do ano 2026. Já são 33 anos desde o dia 17 de julho. Tivemos uma emissão super especial no Jardim Tunduru. Contamos com vários convidados, ouvintes, não podiam ficar por detrás. E foi muito bom, quero uma vez mais agradecer a todos pela presença, por terem nos ajudado a celebrar os 33 anos. Estamos sempre juntos, até onde der. E obrigado pelo carinho da audiência. Hoje, sexta-feira, atenção, como é habitual, temos a nossa rubrica Super DJ. Hoje vamos aqui rodar, atenção, o DJ Andy tem novos trabalhos. Eu vou tocar, vou soltar daqui a pouco os novos trabalhos do DJ Andy. Ele, sempre que tem novidades, tem o carinho e o cuidado de partilhar aqui com o programa Impulso. Eu agradeço uma vez mais, DJ Andy, sempre atencioso, sempre atualizado em termos de mix, misturas. E sempre que ele faz o seu trabalho, a primeira coisa a pensar é mandar para o programa Impulso. Obrigado. Então, dentro de alguns instantes, eu vou soltar esses mixes do DJ Andy para animar ainda mais a tua sexta-feira hoje, dia 24. Bom fim de semana. Seguimos com sons do Brasil. Ele chama-se Nathan e é uma das músicas que tocamos com alguma frequência. Vamos dançar, vamos continuar a fazer a nossa festa até às 18. Boa tarde, boa audição. Eu só peço para aumentares o volume e sentir a vibe. Let's go.
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1: E tantos outros ritmos quentes que têm dominado as pistas de dança em Moçambique. O DJ Andy lançou o seu mais Kizombaland, é assim como ele intitula, Kizombaland Puro Flow, volume 1 e 2. É exatamente este mix que vamos rodar agora. Nesta sexta-feira era suposto termos aqui um DJ para animar a nossa tarde, mas chegamos mesmo à conclusão que o DJ Andy será o nosso responsável, ou responsável por estes momentos, próximos minutos, para aquecer ainda mais e darmos o pontapé de saída para o fim de semana aqui no programa Impulso. Então, já não se pode falar mais nada se não sentirmos este mix do DJ Andy. Aumentem o volume e a festa é aqui na Cidade FM. Let's go!

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vamos fechar com a nossa música da semana. Pertence a Filomena Maricoa com o tema Money. Desde segunda, hoje é o último dia. Próxima semana tem mais duas músicas e tu é que vais votar, tu é que vais decidir quem será o nosso artista da semana. Esta semana que está mesmo a terminar, a escolhida foi a Filomena Maricoa e tu é que tiveste essa missão de colocá-la como a nossa artista da semana, desfilar a sua classe com a música Money. O Impulso termina por aqui. Agradeço pelo carinho da tua audiência. Meu nome é Lautinho Pereira, Mr. Presidente, o próprio Melaço. Amanhã temos a 2 Ritmo e Batida. E o programa Impulso volta na segunda-feira, pontualmente, às 14 aqui na mesma esquina, Cidade FM 97.90. Bom fim de semana. Até segunda-feira. Mas amanhã tem a 2 Ritmo e Batida. Não podes perder. Às 12 horas. Let go. Tchau.

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0: Obrigado, DJ Tai. Assim mesmo, os fins de semana, quando dizemos oficialmente um bom fim de semana, mas nós temos compromissos.
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2: Pois oficialmente já iniciou o groove. É quando Start já está no ar aqui nas ondas da Cidade FM, 18 horas 25 minutos. Daqui a bocado vais saber o que é que já está a rolar nesta sexta-feira. E sobre o que é que se faz amanhã e domingo. É sempre assim, às sextas. Bom fim de semana.

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7: E é bom fim de semana, El Star, já iniciou oficialmente bom fim de semana. É sexta, festa-feira.

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0: Grandes melodias, claro, são melodias de fim de semana, sons que fazem encontrar quando saíres hoje, amanhã ou depois da manhã, porque é fim de semana, temos compromissos.
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Daqui a bocado vais saber o que é que já está a rolar nesta sexta-feira em termos de fim de semana, o que é que já está a acontecer, e o que é que se faz, onde é que se dá o start, qual é a ideia, o que é que se faz, o que é que há. Vais saber sobre sexta e mais à frente sobre sábado e domingo.

0: Marico.
1: Então, o que é que se faz? O que é? Qual é a ideia?
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1: Para onde é que se vai? Já iniciou às 18 horas esta sexta-feira no Onyx Events na Catembe, o evento 40 anos de carreira Jimmy Lulho. 40 anos de carreira, esse grande evento com performances convidadas: Stuart Sukuma, Mingas, Banda Kakana, Pika Tembe, Onésia Molov, Elcides Carlos, Prince Sean, ainda mixagens com os DJs Sérgio Batla e Eduardo PM, no Onyx Events na Catembe. Mais eventos, o que é? O que é que se faz? O que é que se faz? El Patron, às 19, iniciou há pouco tempo, às 19, o Throwback Eduardo PM Birthday. Aí está esse Throwback Eduardo PM Birthday. Com presenças ainda, performances, DJs Abrão, Agaret, Faia, Mandito, Puxinho, Cerito e Sérgio Batla. Inicia às 21 no Monarchy Afterwork. Esse Afterwork com performance de Dudas Aled e ainda mixagens dos DJs Pinolas, Free Monster e Tony City. Outro evento iniciou às 17, música ao vivo no Escorpião. Também a atuação de Duda, tem muita, vai correr de um lado para o outro. Dudas Aled, mas dá, toca aqui, depois sai, vai tocar lá e tal. É assim mesmo, no Escorpião, iniciou 17 esse evento e performance, atuação com Dudas Aled em palco. Mais um evento iniciou há pouco tempo, às 19, no South Beach Friday Dinner, com atuação, performance e Dálvia Baúl. Algumas coisas que tens, são algumas ideias para o fim de semana. Mais ideias mais à frente sobre sábado e domingo. Bom fim de semana!
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